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0: Estás na Cidade FM, bom dia. São 7 da manhã.
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0: Terça-feira, 7 de julho de 2026. Eu sou Artur Simões, comigo Pedro Góias e Joana Miranda. Este é o Corda.
2: Acabou o sonho americano para Portugal.

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1: Eu sabia que não devia ter vindo trabalhar.
2: Isto é a primeira coisa que eu ouço.
3: Passou pela cabeça tirar o dia?
1: Tu achas que não passou?
3: Achas que aconteceu? Achas que está a acontecer? Achas
1: tá,
3: que
1: está, está, está. Um amigo meu pediu teletrabalho assim que acabou o jogo.
3: Não acredito.
1: Apitou e ligou ao... Ia dizer ao treinador: bem, eu estou mesmo todo comido da cabeça. Ligou ao patrão a pedir teletrabalho.
3: Oh, mister, não vou aparecer amanhã num trabalho.
0: Então, mas porquê? Vou estar doente.
3: Vou estar doente, já. Viste este jogo? Como não ficar doente com esta prestação?
2: Ai, malta, olha, lá está, é isso.
0: Mas
2: é,
0: eu acho.
2: É bola, é futebol.
0: Eu sei que vocês dizem que não, mas eu acho mesmo que nós chegámos longe para aquilo que estávamos a jogar.
1: Nós temos bons jogadores, mas não jogamos muito à bola. É verdade.
0: É isso. Tipo, eu acho que individualmente são todos bons, todos juntos, eu acho que ficam
1: mal. É isso.
0: E depois é assim. Eu já vou falar do nosso treinador.
1: Eu acho que
0: já quero ter já as postas todas.
1: Agora já podemos, né?
0: Agora já
1: está válido falar mal dele?
0: Calma.
3: É assim, se o senhor da RTP para o fim do jogo já estavam. É assim, eu não quero dizer nada, mas este gajo. Eles estavam quase assim.
1: Sim, televisão do Estado, by the way.
3: Sim, estava quase assim. Eu acho que na cidade aqui temos liberdade para isso. Podemos exercer o nosso direito à liberdade de expressão.
0: Epá, e pronto, e é o que é. Se calhar um treinador melhor tinha metido aquela mão toda.
1: Ou um que não seja espanhol, não é?
0: Não, é que imagina, quando eu vejo que ele nem uma lágrima deita depois de perder o Mundial, o primeiro Mundial que ele está a fazer connosco, e ele está tipo: upsi!
1: Perdemos para a minha seleção! Que porcaria! Tô tão triste!
0: O que é que ganhou? O que foi o meu país?
1: Mimimi!
0: Ai, está aqui uma lágrima no canto do olho! De felicidade!
3: Bom, nós ganhamos, quer dizer, perdemos, nós perdemos. Nós Portugal,
0: sim,
3: nós, sim,
0: porque nós
3: eu sou. Oh meu.
0: O que é que ele fez quando acabou a seleção? Foi para que balneário?
3: Foi para
1: o outro cantar?
0: Foi celebrar ou não? Digam lá.
3: Foi pronto. Dar as devidas entrevistas também à imprensa e dizer que pronto, há jogos em ganho, há jogos em perdes e a vida continua, não é?
0: Claro, isso é mesmo quem está feliz.
1: Claro que é.
0: Isso é mesmo quem está feliz às escondidas.
1: Está super contente.
3: Opa. Bem.
0: Pá, ele é mesmo tipo, ele tem o casamento a desmoronar-se, mas a amante dele é melhor, sabes?
3: Ah, já estamos assim.
1: Mas é óbvio, eu por exemplo, olhem, eu não sou do Benfica, chamavam-me para treinar o Benfica. Eu ia treinar o Benfica, ganhava milhões e o Benfica ainda perdia. Maravilha! Acho que eu queria saber.
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3: Ah, temos que rir para não chorar, não é?
1: É, tem que ser.
3: Estamos aí, malta. Contigo até às 11 para já, são da Olivia Dean, hein? Sou easy. Bom dia.

0: tema, um mini exercício para todos os nossos ouvintes.
1: Mas agora, a mãe do Gangue
0: das Sete. Eu sei, Gangue das Sete, sim, temos que fazer mesmo, é mesmo muito importante. Mas eu acho que sabes o que é mais importante?
1: O quê?
0: Alegrar o meu amigo Pedro. Porque ele é um jovem, ele tem 21 anos. Que idade é que tens?
2: 22.
0: Ele tem 22 anos, mas tu sabes que ele é um petis. Ele pintou o cabelo de propósito para o Mundial. Ele estava mais excitado do que nunca. Ele fez uma emissão de rádio especial para o Mundial. Ele tinha a bola, ele está com a t-shirt e está muito triste. Ele chorou ontem e até mesmo está a emocionar porque eu e o Pedro ligámos-nos muito por causa do futebol. Então eu gostava que todas as pessoas que ouvem a Cidade FM alegrassem o Pedro, porque ele todos os dias vos alegra a vocês.
2: Obrigado, Joana.
0: Alegrem o Pedro!
2: Eu subscrevo. Ok, eu subscrevo. Desta vez o Pedro precisa da tua ajuda. Ajuda do todo o gangue da Chat, elite da Chat, se quiseres. 911-911-908 é o WhatsApp da Cidade FM. Ele sentiu muito isto. Há bocado mostrei-lhe a foto de Lamine Yamal abraçar Cristiano Ronaldo e ele foi-se abaixo novamente. Yeah. Está complicado para o Pedro.
3: Está a ser um dia difícil para quem quer ser um excelente profissional.
0: Pedro, olha, vou dizer uma coisa. Tu tens 22 anos. Eu estou
1: a Joana está a chorar.
2: Joana está a chorar.
0: Eu estou cansadíssima. Eu ver, o jogo foi uma seca. Podia falar sobre ele. Portanto, agora vamos falar sobre ele.
2: Vamos aí.
0: Tu tens 22 anos, tu ainda tens imenso tempo de ingenuidade para ver o futebol
3: e muitos
0: com
3: mundiais,
0: deslumbramento.
3: Né?
0: Yeah. Imagina, quando tu chegares aos 40, já não vais ver o futebol com deslumbramento, já tudo te irrita e eles ganham demasiado dinheiro para estar a fazer o que estão a fazer, não sei o quê. Tu agora ainda tens deslumbramento. E ainda vais ter durante mais 10 anos. Tu ainda tens o próximo mundial, ainda vais ter menos de 25.
3: Já, vou ter 26 anos.
0: Vai ter 26.
3: Mas é o SD, já.
0: Vais ter 26 anos, vai
3: ter 30 ainda.
0: Já. Portanto, tu ainda tens imensos mundiais, já não vai ser com o Ronaldo, mas não faz mal, visto o Ronaldo. Não foi no seu prime. Não,
3: vi o Ronaldo no prime.
2: Mais ou menos.
0: Sim. Vais ter uma vida incrível a ver futebol.
3: É verdade.
0: E estás com um cabelo giríssimo.
3: Obrigado.
0: O que importa é isso.
3: Eu estou feliz outra vez.
0: Boa.
3: Mais ou menos.
0: Mandei mensagem ao Pedro.
2: Quer dizer, as pessoas que estão em baixo vão ter de animar o Pedro?
0: Sim, porque assim ficam animadas também, porque se ouvem a si próprias.
3: Ah, boa!
0: É psicossomático.
2: Ela concorda, sim senhora.

0: 25 de Abril, Lauren Johnny com Plutónio, estás na Cidade FM. Bom dia, este é o Acorda. Ok! Gang das 7, onde é que andas? 911-911-908, WhatsApp da Cidade FM. Já temos aqui uma sólida equipa reunida. Pedro, não te preocupes.
1: Aqui na Bélgica, força, Pedro. Bota a cabeça.
2: Se não, como cai,
1: mas a gente continua a nossa vida, a nossa luta. Bora, bora. Quem é que me anima a mim? Hã? Vá, bora, bora.
3: É verdade.
0: Nós. Já, é o nosso emprego.
2: O dia inteiro.
0: Já, não te preocupes.
3: Mas obrigado.
4: Bom dia, gangue da sete, aqui é o Santiago e o Enzo. Pedro, não fiques triste. Daqui a 4 anos há mais.
3: Tão querido.
5: Pedro, escuta bem. A forma como perdemos vai dar revolução. O que significa que o próximo treinador vai ser incrível.
3: Ai, ai, isso
5: o
3: também
5: que
3: acho.
5: Significa que daqui a 2 anos estamos a festejar porque o europeu é nosso.
3: Se calhar é ingênuo da minha parte, mas eu acredito nisso, por acaso.
0: Não, acredito, acredito. Tens tempo para ser ingênuo.
3: Okay? É verdade.
0: Depois, quando perdemos novamente, epá, logo lidas com isso. Bom dia, Cidade FM. O melhor para o Pedro, esquecer o que aconteceu, será escutar a Cidade FM, sem dúvida. Ah, Nelson, qualquer tristeza
3: lá, desaparece.
0: Isso é bom difícil, meu. Epá, então cala-te.
3: Então, olha,
0: forte abraço, folga. Pedro. Nunca te esqueças, Portugal não é só futebol. Busca felicidade em outras modalidades. Vais-te animar, certamente. Boa terça-feira para todos.
3: Isso é bem verdade.
2: Olha, futsal.
0: Por exemplo, bom dia, Lita Chat, bem missão, abraço. Abraço para ti também, bom dia, cidade. Quanto medo devo ter hoje para ir treinar e trabalhar? Sou espanhol.
3: Muito. Não sais de casa.
2: Tomates!
0: Já fosse a ti, tinha muito cuidado. Olá!
6: Bom dia, cidade.
0: Ei, Vitor.
6: Bom dia, gangue das 7.
2: Bom dia.
6: Estamos?
3: Como é que é?
6: Epa. Vocês também estão tristes, a gente já saiu também. Mas não podemos baixar a cabeça que eles não vão pagar nossas contas. Temos que seguir a vida, que eles já estão seguindo a dele, mas com milhões na conta. E a gente não, com migalhas.
0: Ah, obrigado.
2: Com migalhas.
3: Com migalhas.
0: Obrigado. Olha, isso animou-me ainda mais. É não só perder.
3: Sim, sim. Como eu sei que eles estão a ganhar dinheiro e eu não.
0: É, sim, olha, mas não te esqueças, és um pé rapado, ok?
3: Sim.
0: És um pobre tano.
2: Nós estávamos a tentar animar o Pedro e ele tipo, Pedro, nunca te esqueças, és pobre.
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0: O Rail! É verdade, Pedro. O Rail está lá para ti.
3: Se calhar até curto o Rail, portanto, está-se bem.
0: E no Rail podes encontrar o quê? 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
3: O nosso.
0: Estão a animar também.
3: Uhum.
0: Listas de reprodução.
3: Boas.
0: Boas. Rádios.
3: É nossa.
0: As rádios é a nossa, está lá. Isso anima-te.
3: Anima-me.
0: Isso é alegre.
3: A cidade funk eu gosto.
0: Claro.
2: Portanto, cidade hip-hop.
3: Também é boa.
0: Também está lá. 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Ok, Pedro. Não chores.
3: Eu já estou melhor.
0: Ok.
3: Epá, daqui 4 anos há mais.
0: Então vá, manda o Pedro baixo. 911-911-908, WhatsApp da C. Para ele ficar o meu. DJ Telecom, Intergang, Álcool e Prazer, já a seguir. DJ Malvado, em Mussulo.

0: C'est la vie, Richie Campbell com o Plutónio. Estás na Cidade FM, bom dia. Este é o Acorda. Eu sou o Artur Simões, comigo Pedro Góias e Joana Miranda.
1: That's me.
0: Temos factos. Temos pessoas queridas aqui no nosso 911-911-968.
2: Tão bom.
0: No WhatsApp da Cidade FM. Bom dia.
3: Bom dia, Pedro. Aqui é o Cristiano.
0: Conseguimos contactar o Cristiano. É verdade.
2: Estão falando sério?
1: Sim. Nós falámos com o Luane e com o Tiago e pedimos o contacto direto e ele deu-nos o número de telefone
2: que
1: dele.
2: Sim.
3: O Brasil é ex-campeão e também perdeu. Bora pra frente. Bola pra frente. O ano daqui, há alguns anos, tem classificação, tem que torcer pra participar de mais uma.
1: O que é que achaste desta mensagem?
2: Obrigada, CR7. Obrigado, Ronaldo. Obrigado a vocês também por terem contactado o Ronaldo. Estou muito contente. Estranho falar mais do Brasil.
0: Foi um bocado difícil também apanhar lá a história.
2: Mas estou muito contente, é verdade. Daqui a 4 anos há mais.
0: Eu acho que toda a gente precisa de um brasileiro para empurrar um bocadinho, não é?
2: Isto
0: é uma motivação agora. E sinto que, estamos juntos. Se é para perder, perdemos todos.
1: E eu sinto que as expressões brasileiras são muito melhores para passar à frente o que quer que seja na vida.
0: É, não é?
2: É verdade.
1: Aí, rapaz, vamos.
2: Bola para a frente.
1: Bola para a frente, vamos.
2: Por acaso, os meus amigos brasileiros
0: não têm. Precisamente esse, a bola não foi para a frente. Sim, Pedro, desculpa.
2: Pois é, o problema é esse. Os meus amigos brasileiros ontem, por acaso, foram muito irritantes connosco. Porque nós também gozámos um bocado com o Brasil.
0: É justo.
2: E aí, ontem apanhámos
0: também. Também. Yeah, claro. Bom dia, Cidade FM.
1: Olhem lá, por falar em Brasil ter perdido.
0: Sim.
1: Como é que se chama o especial deles?
2: Neymar.
1: O Neymar.
2: O último que eles usam.
0: O especial deles, sim.
1: Opa, ele chora imenso também, não é?
0: Ele chora
1: imenso. Mas já repararam que a cara dele não mexe agora?
0: Pois,
1: ele está cheio de Botox. Ele está cheio de Botox. Vamos lá, ele está a chorar.
0: O homem quando já está em baixo.
1: Está bem, mas ele também não vai ouvir. Mas ele está a chorar, a cara toda em pressão, a pressionar os músculos que estão congelados.
0: Sim, estão a lutar contra aqueles e aqueles Botox.
1: Ele está tipo Kim Kardashian naquele mítico episódio.
0: Exatamente, sim.
1: Aquele choro de parece que vai espirrar. Pronto.
4: Meninos, sobre o Mundial, sabe o que é que vos tenho a dizer?
0: Salve isto.
4: Que realmente isto foi melhor que nos aconteceu. Que agora o Martínez vai embora. E com sorte vem o Jorge Jesus. Porque imaginem, com o Jorge Jesus a pessoa não perde. Porque das duas, uma. Ou ele ganha os jogos, ou então perde os jogos, mas dá muito boas conferências de imprensa.
0: É verdade.
1: Ganhamos sempre com ele.
4: You can never go wrong com o Jorge Jesus. Tenho bué da fé. Beijinhos.
0: Olha, é isso. No mínimo temos memes.
2: É isso.
0: E que é a vida, senão uma data de memes. Bom, Pedro, estás mais.
2: Estou muito feliz agora.
0: Ok, ótimo, perfeito. Right, com Where's My Husband? Toca já a seguir também. Precisar que em 10 para o Play Store. Acorda, estamos contigo. Até às 11. Vamos a isso.
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0: Telema, Amar Plantado, estás na Cidade FM. Bom dia, boa terça-feira. Este é o Acorda Sur, torço mais comigo, Pedro Gaia, Joana Miranda. E agora, Mariana Serrano. Bom dia, Mariana.
1: Bom dia.
0: Tu tens sempre palavras tão queridas e tão reconfortantes, independentemente das circunstâncias. O que é que eu preciso? O Pedro também precisa, mas precisamos todos de ouvir uma Mariana Serranice para animar um bocado.
1: Para animar o dia?
0: Sim, sim, sim.
1: Oh malta, então é mais um jogo.
2: Oh malta, então.
0: Oh malta, então.
1: Foi difícil hoje. Portugal está fora do Mundial, perdeu com a Espanha por 1-0, golo de Merino já depois dos 90 minutos. Logo depois do jogo, o selecionador nacional anunciou que fez a última partida depois de falhar o objetivo que tinha.
3: Eu cheguei a Portugal para ganhar o Mundial e acho que sem ganhar o Mundial não faz sentido continuar, e acho que a direção e o presidente têm agora a possibilidade de escolher o seu selecionador. O presidente sempre apoiou o meu trabalho, mas o meu contrato termina hoje, então não há muito mais que falar.
1: O capitão da seleção, Cristiano Ronaldo, garante que sai do torneio de consciência tranquila. Foi o último Mundial, mas não quer esclarecer se ainda vai ao europeu.
4: Eu não decido as coisas com a cabeça quente. Nem quero mudar a atenção daquilo que foi feito no Mundial por uma decisão pessoal. Isso eu nunca o farei.
1: O médio Bruno Fernandes assume que a forma como Portugal jogou não mostrou resultados, mesmo que os jogadores tenham cumprido.
5: Trabalhámos da maneira que nos foi pedido, fizemos aquilo que era preciso para a equipa funcionar. Não funcionou da melhor maneira porque estamos fora do Mundial, mas eu acho que, obviamente, já estamos habituados, pede-se sempre coisas diferentes. A opinião toda a gente pode ter. Depois quem decide é o treinador, quem é que coloca a jogar. Nós fizemos aquilo que nos foi pedido em diferentes fases do jogo, em diferentes maneiras. Foram pedidas coisas diferentes em jogos diferentes, por isso estou completamente tranquilo em relação a isso.
1: A seleção foi eliminada do Mundial nos oitavos. Espanha segue para a próxima fase. Vai jogar com a Bélgica, que esta madrugada venceu os Estados Unidos por 4-1. Eram o último dos co-anfitriões que ainda estava na prova.
0: Vai ser assim, Magazine, ao longo do
1: não.
0: dia.
1: Vamos. Eu não? Acho que tenho uma coisa gira.
0: Algum animal num país qualquer que agora é presidente da Câmara?
1: Eu preciso dessas Marias.
6: Salvou um bebê
1: do espaço.
0: Ok, fixe.
6: Nós gostamos do espaço.
0: Obrigado, Mariana.
1: Até já.
0: Stupid Song, Olivia Rodrigo. Toca já a seguir. Boa viagem.
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0: Sol, vizinho, estás na Cidade FM, bom dia. Bem-vindo a terça-feira, 7 de julho.
1: Bem-vindo.
0: O que é que há para te contar? Agora para quem acordou agora o que é que podemos dizer? Bom, claro, yeah. A Bélgica eliminou os Estados Unidos da América.
2: Claro, ontem. E levámos na pá nós também.
0: Pedro.
2: É verdade.
1: Levámos na pá, podes dizer.
0: Não sei se é uma expressão que
2: okay. Cai bem. Foi só um zero, não cai muito bem.
0: Sim, além disso, lá está, não foi um... Perdemos, ok?
2: Yeah, perdemos.
0: Portanto, está na altura de... Já chorámos, já houve uma hora de choradeira. Agora está na hora de olhar em frente e pensar no que é que temos de bom. Portanto, se na semana passada, com muita garimpa, fizemos um Portugal ganhou e ainda por cima, hoje vamos ser humildes. Vamos olhar para aquilo que temos de melhor e completar. Portugal perdeu, mas... qualquer coisa.
1: Mas temos praias melhores que Espanha. Olha, não, mas por acaso as nossas praias são das melhores da Europa.
2: É verdade.
1: Portanto, as nossas praias são melhores que as da Espanha. Olha, e ao menos não estamos aqui a falar espanhol.
0: Pois, novamente, yeah. Eu também não sei se isso é um... não sei se é um argumento. Mas vamos tentar, temos tempo para isso. E temos muitos ouvintes também, vamos ajudar. Portugal perdeu, mas... ei, pode ser uma coisa até da tua vida pessoal. Portugal perdeu, mas hoje vou sair à noite, por exemplo. Lá está, o que é que te anima neste momento? Porque todos precisamos. 911-911-908 é o WhatsApp da Cidade FM, completa. Portugal perdeu, mas...
1: olha, Portugal perdeu, mas temos o melhor jogador do mundo.
2: É verdade. O que já foi o melhor jogador do mundo.
1: Olha, vocês também não me estão a ajudar.

0: Bacon, estás na Cidade FM, bom dia. Este é o Acorda, sou Arthur Simões, comigo Pedro Goias e Joana Miranda. Portugal perdeu.
1: Está pauta, Arthur.
0: Mas...
2: Assim sim.
0: 911-911-911 é o WhatsApp da Cidade FM. Bom dia, primeira vez que participo. Ai, olá, pessoa, porque não tem nome no WhatsApp. Bem-vinda.
1: Olá, incógnito.
0: Portugal perdeu, mas Diogo Costa fez um brilharete.
1: Yeah.
0: É verdade. Mas eu lembrei-me muito daquilo que o Pedro me disse há dias, em off, que é é sempre mau sinal quando o MVP é o guarda-redes.
2: Yeah, isso é muito mau sinal.
0: Idealmente o teu guarda-redes nem devia aparecer.
2: É isso. O teu guarda-redes não pode ser o melhor jogador da equipa.
0: Yeah,
1: sim, estão sempre a atacar.
0: Yeah. Portugal perdeu, mas Espanha não tem Cidade FM, diz Inês. Toma.
3: Pois é. Deve ser o país com mais rádios por metro quadrado do mundo, mas não tem a Cidade FM.
0: Pimba. Portugal perdeu, mas pelo menos os portugueses são simpáticos e receptivos a receber turistas, diz a Patrícia. Foste mal recebida em Espanha, sempre foi bem recebida em Espanha.
2: Eu também, muito queridos.
0: É. Portugal perdeu, mas temos a melhor rádio para nos animar. Oh, muito obrigado.
2: Isso é muito querido.
1: Olha,
0: eu
1: muito
0: juro
1: fixe.
0: Que isto não é inventado. Digam o que quiserem, mas 5 minutos da vossa boa disposição faz esquecer qualquer sofrimento. Continua a dar-nos alegrias, equipa da Cidade FM. Forte abraço.
2: É, grandes bacanas.
0: És maior. Agora, vou ser honesto, transparente. À vontade, 80% das mensagens são algo deste género.
4: Bom dia, meu gangue.
2: Como é que é?
4: Bom dia aos três. Antes de mais, boa emissão.
1: Thank you.
4: Pessoal, perdemos. Vamos ver isto pelo lado positivo. Livrámo-nos do Ruca, pessoal. Ruca.
0: Tem sido...
2: Já, yeah, percebo.
0: Tem sido sobretudo isso.
2: Realmente isso é um lado muito positivo. Eu percebo.
0: Ah, o Gonçalo, olha, esse nem sempre é mal do guarda-redes ser o MVP. O Patrício foi em 2016.
1: Estou
0: chateado, mas feliz, porque estou a ouvir. Abraço.
1: O Patrício também foi grande guarda-redes.
0: Absolutamente.
1: Epá, e os guarda-redes são sempre lindíssimos, é uma coisa.
0: É verdade,
2: são altos.
1: São
0: Começa logo bem.
1: É por isso. Eu nunca sei distinguir se um homem é bonito ou alto.
0: Agora. é um problema comum na tua vida. O que é que andam a dar de comer aos guarda-redes desta competição? Porque performance.
1: Todos os guarda-redes.
2: Insanos.
0: É incrível. Bom. Portugal perdeu, mas reticência completa. 911-911-908, WhatsApp da Cidade FM. Agora um bocadinho a esfregar o sal na ferida, não é?
2: Yeah.
0: Já que era com o Burna Boy. Dai, dai.

0: Noé Baiol, Bad Bunny, estás na Cidade FM. Bom dia com a corda. Eu sou Artur Simões, comigo Pedro Gaias e a Joana Miranda. Portugal perdeu, mas... Diz-me tu, 911-911-978. É o WhatsApp da Cidade FM, sim, Joana.
1: Tive uma ideia para uma grande batalha. Eu sei que isto é para nós tratarmos em brainstorming.
0: Vai, então vamos ter essa reunião agora, claro, durante a emissão. Vamos a isso, vamos
1: eu reunir. Eu também gostava que a nossa audiência, os nossos ouvintes, adoram fazer parte dos nossos brainstormings.
0: Não, aposto que sim.
1: E decidi connosco uma grande batalha de melhores músicas da Disney.
0: Ah, já, yeah, ok. Não é? 100%.
2: Isso é muito fixe.
0: Sim, 100%. Tem de acontecer. Já, já, já.
1: Não te elevou um bocadinho agora?
0: Ok, não, ele levou-me completamente.
2: Então, era muito fixe.
1: Grande batalha, melhor músicas da Disney. Podem já começar a mandar alguma.
0: Não mandem,
2: não liguem.
0: Porque ela perdeu, diz a Francisca.
1: Eu destruí completamente o alinhamento do nosso programa porque me apetece.
0: Mas para a semana estou de férias.
2: Bora, é mesmo isso.
0: Ah, espero que não seja em Espanha. Bom proveito, Francisca. Diverte.
2: Olha, Arthur, sabes uma boa? Portugal perdeu, mas sabes que fomos nós que inventámos os cartões pré-pagos?
0: Pumba!
2: Portugal perdeu, mas inventámos os cartões pré-pagos, já.
0: E a Via Verde?
2: E a Via Verde.
0: E a rede multibanco? Pelo menos temos das melhores.
2: A rede multibanco supostamente já existiam caixas para tirar dinheiro, mas nós é que inventámos a rede para carregar passes, para carregar telemóveis, para pagar contas.
1: Olha, nós inventámos o MBWay.
0: É verdade.
2: Muito fixe. E uma cena que é o Color Ed, que é para os daltónicos poderem fazer exames e provas e testes e tudo e mais alguma coisa. É muito fixe.
0: Pimba! Portugal perdeu, mas temos boas praias, praias fluviais, temos boa comida. É verão. Há que aproveitar a vida. Olha, gostei.
2: Nós temos a Lera de Mirandela.
0: Pronto, muitas bom dia, Cidade FM. Portugal perdeu, mas Roberto Martínez foi embora. Portugal perdeu,
1: mas
0: Martínez
1: nós...
0: já não é nosso selecionador.
1: Portugal perdeu.
0: Muitas dessas.
1: Mas nós podemos plantar uma figueira se tivermos um quintal e de manhã comer figos.
0: Eu não
2: tenho certeza se eles não podem fazer isso.
0: Eu não. Ah, é? Pois, sim.
1: Mas nós, eles não têm figueiras. Eu nunca vi figueiras em Espanha.
0: Vale tudo. Vale tudo aqui.
3: Bom dia, cidade.
0: Vale quase tudo.
3: Pá, Portugal perdeu, estamos todos muito tristes, mas já que veio lá o positivo. O espanhol foi despedido.
1: Mas por acaso isto é irónico, que é. Espanha derrotou-nos, mas nós vamos dar um chute no rabo a um espanhol.
0: Portanto, quem é que ganhou, na verdade?
1: Quem ganhou?
0: Sim. Quem é que ganhou?
2: Foi Espanha,
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0: Vícios. Chico Tatina, estás na Cidade FM. Bom dia, este é o Acorde. Eu sou Arthur Simões, comigo Pedro Góias e Joana Miranda. Portugal perdeu! Mas... 911-911-978. É o WhatsApp da Cidade FM. O Ricardo diz: Portugal perdeu, mas o meu trabalho não se vai fazer sozinho, é verdade? Não. É verdade. Se bem que, por exemplo, há bocado, enquanto estava a passar tai-dai, alguém disse: epá, desculpem, mas não consigo. Até amanhã. E eu dei-lhe o dia, disse: olha, tira o dia, campeão. E ele disse: obrigado, boss. Portanto,
1: boa.
2: Nós damos justificação. Como é que é?
1: Sim, sim, sim. É a tua nascer de ponto hoje.
2: Não, licença de
0: não, não te preocupes. Manda carta, nós tratamos disso. Bom dia, cidade. Portugal perdeu, mas pelo menos temos o Chico da Tina. Os espanhóis têm? Não têm.
1: Não têm.
0: Não têm. Olha, Chico de Latina. O que é que eles têm?
2: Chico de Latina.
0: Tem, tem uma tal de Rosalia.
2: Sim,
0: e talentos mundiais. Sim, Joana?
2: Portugal perdeu, mas continuamos com a Noruega, que tem o Alal.
0: Alguém diz...
2: Como é que ele chama?
1: Haaland.
2: Alal, pronto.
0: Ok.
2: O Alal para mim é o melhor jogador.
0: Quem?
2: Alal.
1: Tu vais mesmo ter que ter o nome certo.
2: Haaland.
1: Haaland.
0: Haaland.
1: Haaland. Haaland. É, pode ser.
2: Eu acho que a Alal tem mais graça. Ele é dos melhores jogadores, o mais engraçado, o mais cartoon que existe no, no Mundial. Neste Mundial, portanto, vamos todos apoiar a Noruega, ok, malta?
0: Yeah, não estás sozinha, a Luísa disse também.
2: Portugal, imenso bacalhau.
0: Portugal perdeu, mas a Noruega ainda lá está.
2: É
0: força, Noruega.
2: É isso. Malta, é isso. Bora ficar com a Noruega.
0: Joana, estás armada em Jorge Jesus? Perguntou o Vasco. É o Alal.
2: O Alal.
0: Bom
2: ele
0: dia,
2: é tão fixe.
0: Portugal perdeu, mas vou trabalhar no concerto de Iron Maiden hoje. Na luz, beijinhos.
1: Uau,
0: nice.
2: Fixe,
0: Fena. Bom trabalho, diverte. E bom concerto. Malta, é isso. Toda a gente está contente por ver uma certa pessoa ir embora, não é?
2: É.
1: Normal.
0: Aqui no nosso WhatsApp. Mas lá está. E enviar também um grande abraço de coragem ao Tiago, que diz: hoje estou a viver uma tortura. Malta, eu vivo em Espanha.
1: Está a ser bem pesado, não é?
0: Epá,
2: está toda a gente a celebrar,
0: bué. Não, não saíste, não saíste. Epá, hoje
2: vai
0: não
2: ver TikToks do Alal, ele tem imensa graça.
0: Yeah, é isso. Sim. Vai ver TikToks do Alal.
1: Yeah, vê os melhores clipes da Batalha de Albarrota, foi quando nós ganhámos a Espanha, foi mesmo fixe.
2: Os melhores clipes.
0: Top 10 momentos mais aurados da Batalha de Albarrota.
1: Os highlights,
0: Ai, ai, ai. Vai! Talvez você precise de mim. Bom dia, boa viagem.

0: Unholy, Sam Smith com Kim Petras, estás na Cidade FM. Bom dia, este é o Acorda. Já a seguir vamos ao Magazine com Mariana Serrano.
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0: Ai, Mariana!
11: Alô!
0: Bom dia! Bom não dia. Vamos falar mais daquele assunto, pois não?
11: Não.
0: Tu sabes? Aquele... Ok, ok, ok. Magazine!
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11: Arranca hoje a cimeira da NATO em Ankara, na Turquia. Quer reafirmar o pilar europeu. Os chefes de Estado e de Governo dos 32 aliados e alguns parceiros da Aliança marcam presença para tentar fazer uma mudança de estratégia. Esta reunião procura dar resposta à transferência de responsabilidades, com os Estados Unidos a retirarem-se gradualmente das obrigações de garantirem a segurança no continente europeu. O governo decidiu prolongar até às 23h59 de quinta-feira a situação de alerta em 10 distritos do continente. São Vila Real, Bragança, Guarda, Viseu, Castelo Branco, Beja, Santarém, Porto Alegre, Évora e Faro, todos devido à onda de calor que ainda se faz sentir, embora as temperaturas já comecem a descer. Hoje, 7 distritos com aviso laranja de tempo quente são todos os do interior, Beja e Faro, e há aviso amarelo noutros 7 distritos do litoral centro e interior norte. Hoje cresce a constelação de escritores e poetas portugueses no espaço. Bom, uma constelação de satélites que faz uma homenagem. Na última hora, a Lusospace enviou mais 3 satélites para o espaço com nomes de escritores. São eles Florbela, Torga e Cesário.
0: Ah.
11: Juntam-se assim a Camões, Agostina, Pessoa e Saramago na constelação Lusíada, que é dedicada a comunicações marítimas. Teve o financiamento do Plano de Recuperação e Resiliência e a ideia vai ser ajudar estas comunicações no mar.
0: Ah, que giro!
12: Ah, que fixe!
0: Ah, e o Essa? Onde é que está o Essa? Voltou o Essa?
11: Falta o Essa. Pode, ah, o Essa. Pode vir a seguir.
0: Faltam muitos, na verdade.
12: Faltam muitos, faltam temos
11: muitos,
12: tempo.
11: Faltam muitos, temos tempo. Que falta bonito. A Sofia.
0: Falta a Sofia, por exemplo. Ah, yeah, senhora. Obrigado.
11: Sempre um gosto.
0: E até já.
11: Até já.
0: Daqui a pouco, mais e mais, hein? Onde é lá? Para já, vizinhos. Casar é para esquecer. Toca aqui agora, na tua Cidade FM. É só se quiseres. Bom dia. Boa terça-feira.

0: Olá, Missy Miles, Wet Bad Gang, estás na Cidade FM, bom dia, este é o Acorda. Eu sou o Arthur Simões, comigo Pedro Góes e a Joana Miranda. Agora é assim, está bem, pronto, Portugal já não está no Mundial, é difícil, custa, sim senhora, mas, na verdade, a verdadeira competição, aquela pela qual as pessoas por todo o mundo estão a vibrar, ainda continua.
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0: Entretanto, 9 da manhã e eu estou a falar da Bola FM. Há uma bola a percorrer o país. E nós queremos que ela percorra todos os cantos de Portugal antes que o Mundial acabe. Já viajou muito, a verdade é essa, mas ainda lhe falta um bocado. Pedro, onde é que a bola está neste momento?
2: Olha, nós perdemos o acesso à bola às 7h47.
0: Okay. A sério?
2: Deixou de dar track, mas a última vez ela estava no centro de saúde de Viseu. Será que se passou alguma coisa?
0: Oh não! Joana, eu preciso que ligues o microfone.
2: Eu preciso para te ouvir o microfone.
3: Foi operada!
2: Eu não sei. Perdemos o acesso à 1h15, às 7h47 ela deixou de dar sinal e eu dou refresh e ela não dá mesmo sinal.
0: Eu não acredito, a bola morreu.
2: Pode-se ter passado alguma coisa.
3: Ela morreu no hospital.
0: Que nós somos eliminados e a bola viu o jogo ontem e não aguentou. Oh não!
2: Yeah. Mas a última vez, calma, a última vez ela estava em Viseu.
0: Deu-lhe um
3: estava no centro de saúde.
0: Deu-lhe um vaipic.
2: Epá, eu não sei, imagina, o que nos disseram era que o Sérgio estava na guarda com a bola.
0: Ok.
2: Pronto, a guarda e Viseu, para quem não sabe, são muito coladinhos um ao outro. Pode-se ter passado alguma coisa e ela teve de regressar a Viseu.
0: A guarda e Viseu não são propriamente coladinhos.
2: São distritos, são distritos colados um ao outro.
0: Estás a dizer cidades?
2: Ah, não, não, de cidades não, mas os distritos. Os distritos são colados. Pode-se ter passado alguma coisa e ela teve de ir a Viseu. Pá, mas nós não recebemos qualquer update sobre isso e ela de repente está em Viseu.
0: Ok. Então, mas a última coisa que soubemos da bola foi que ela estava no hospital?
2: Não, é que ela estava com o Sérgio pela guarda. Foi a última coisa que soubemos. E foi ontem ao fim da tarde.
0: Sérgio! Sérgio. Onde é que andas? O que é que se passa? Está tudo bem? Já agora? Espero que sim. E precisamos de dar seguimento a esta missão.
2: É que os nossos objetivos era Vila Real e Bragança, não era
0: exatamente
2: voltar a Viseu.
0: E lá está. Lá está, eu sinto que estamos próximos. Ainda nos faltam os distritos de Vila Real e Bragança, mas não tem de ser Vila Real cidade. Pode, lá está, peso da régua, serve perfeitamente.
2: É isso, é
0: Mirandela, serve perfeitamente. Portanto, se estiveres pela área, se fizeres essa viagem, entretanto, esta missão é levada a cabo pelos nossos ouvintes. 911-911-978 é o WhatsApp da Cidade FM para carregares a bola para o norte do país. O que é que se passa, Pedro?
2: Pá, eu cliquei aqui porque isto dá para reproduzir um som na bola. Portanto, isto agora deve estar a apitar pela rua.
0: Está a apitar no hospital, Pedro?
2: Está a apitar no hospital.
0: Tu
2: mas olha lá, está mesmo no centro de saúde.
0: Deixa eu ver.
2: Está aqui no centro de saúde Viseu 3. Se alguém quiser vir.
0: Eu não acredito. Quer dizer que como se não bastasse termos sido...
3: Isto é sinistro.
2: Nós precisamos de falar com quem tem a bola.
0: Yeah.
2: Temos urgentemente de falar.
3: Centro de saúde.
0: Malta, a missão está on. Vamos à música. Olivia Dean, So Easy.

0: boca.
1: Beautiful Things, Benson Boone, estás na Cidade FM. Bom dia, este é o Acorde, eu sou Arthur Simões, comigo Pedro Góias e a Joana Miranda. Pessoal, dias fui jantar fora, este fim de semana, e tive...

0: Aqui, olha, tive aqui um raciocínio. Tive um pensamento, por curtos momentos, e aproveitei para registar, que é, vocês já repararam na confiança cega que nós depositamos nas pessoas que não vemos, que estão a confeccionar a nossa comida.
1: Pois é.
0: Tipo, elas podem fazer o que quiserem, tecnicamente, claro que não podem, mas
2: muitas vezes fazem.
3: Até podem, não é?
2: Até podem.
0: Nós confiamos, eu confio cegamente no senhor que lava a louça, pronto, na máquina, seja onde for, não é? Portanto, confio cegamente que estes copos, estes pratos, estes talheres, não, estão bem lavados. Confio cegamente que esta comida esteja bem confeccionada. Se tiver alergias, confio cegamente que eles de facto não vão ler coisa e tal.
2: Confias cegamente na data de validade dos produtos que eles estão a usar?
0: Tudo. É tudo. É uma relação de confiança. E há muitas destas, não é?
2: Sabes outra pessoa em quem tu confias cegamente também porque não tens o know-how?
0: Quem?
2: O teu veterinário.
1: Yeah.
2: Oh. O teu veterinário. Tu confias cegamente que a Olívia precisa de fazer aqueles exames todos.
0: Não, completamente.
2: Tu confias cegamente que ela precisa de facto daquela operação e daqueles comprimidos e daquele raio-x e daquele TAC e daquele.
0: Eles têm no bolso completamente.
2: Completamente.
1: Se eles disserem, eles têm de mesmo bolso.
0: Têm de trazer a sua cadela aqui todos os dias. Yeah, vai ser 200€ por dia, senão ela vai desaparecer. Yeah. De nada, de um momento para outro.
2: Olha, outra pessoa que confia cegamente. Bem, agora estou em state. O nosso patrão confia cegamente em nós.
0: Olha, por acaso é verdade.
2: Opa, é uma loucura. Eu acho que é tipo, pá, Manel, tu toma atenção, porque não, tu confias cegamente em nós. Nós estamos aqui todos os dias, das 7 às 11, às vezes numa coboiada, pá.
1: Tipo, a minha mãe não confia em mim.
2: O Manel dá-nos dinheiro e diz: tomem conta disto durante 4 horas todos os dias.
1: O pior é isso, é que dá-nos dinheiro. Há uma transação, tipo, a minha mãe não confia em mim, mas também não me dá nada. O meu patrão confia em mim, ainda me dá dinheiro.
2: Dá-te dinheiro e diz: pá, 100% teu, toma as rédeas do que quiseres.
0: Vocês há dias até estavam a dizer: olha, vamos fazer uma hora só a falar espanhol. Alguém tirou essa para a parede. Só a falar espanhol.
1: E ele disse: uma hora é pouco.
0: Pois foi.
1: Uma hora é pouco.
2: Minha pá, nossa que senhora.
0: Em quem é que tu confias cegamente?
1: Olha, eu confio cegamente no meu barbeiro. É o Arlon. O Arlon para mim é tipo: ele tá com uma tesoura, eu estou a dormir, ele está lá com a navalha dele, com tudo o que ele quiser. Ele faz o que quiser ao meu cabelo, eu não estou a ver nada. Eu acabo, eu já nem vejo como é que está atrás. Uhum. Eu vejo em casa às vezes.
0: Confias só, não é?
1: É tipo: ele acabou, eu sei que ele faz aquilo bem, eu confio nele, ele sabe cortar, eu não sei.
0: Dás-lhe a carteira, olha, tira tudo o dinheiro, olha, fazia as contas.
2: Melhor amigo, 100%. O Caetano, ontem estive com ele, cortou o cabelo, também confia cegamente no seu barbeiro.
0: Claro.
2: Olha, estou de férias, faz o que quiseres. O Caetano saiu de lá com o cabelo de jogador de futebol.
1: É assim.
2: Yeah.
1: Confio nele.
0: Que é?
2: Depois eu cheguei a casa e pronto.
0: Tadinho.
1: Eu inventava recordes.
0: Em quem é que tu confias? Não é assim que se ganha confiança. A quem é que tu confias cegamente?
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0: Swam. Curioso, para swam. Swam. Para já. Cá está.
2: Swam.
0: O que é isso? Swam. Quer?
2: É assim que se canta swam. É com garimba assim.
0: Não sei se é. BTS com
2: swam. Galáctico. Swam. Minha carreira.
0: Já a seguir, Doji em Anxiety.
2: Swam.

0: Plutónio Interstellar, estás na Cidade FM, bom dia! Este é o Acorde, eu sou Artur Simões, comigo Pedro Góes e Joana Miranda. Em quem é que tu confias cegamente? 911-911-908 é o WhatsApp da Cidade FM. Eu, sempre que meto o rabinho no avião, eu confio cegamente naquele homem. Ou naquela mulher. Seja quem for que esteja a pilotar a máquina.
1: Eu não, por acaso.
0: Não confias?
1: Não. Por isso é que peço sempre a Deus para me proteger.
0: Ah, minha Nossa Senhora.
1: Sim. Se cairmos, que me dê tipo umas asas ou...
0: Eu sou completo contrário. O avião pode estar numa espiral descendente, sabes? Parece ser bater no chão e eu pensar, não, este gajo sabe o que faz. Não,
2: ele sabe. Ele vai saber sair daqui.
0: Não, eles treinam milhares e milhares. Vocês já uma vez entraram no avião, olharam para a asa e parecia que faltava peça ou havia uma parte disposta que não devia estar.
2: Eu acho sempre isso,
0: não é?
2: Falta sempre alguma coisa e para mim é bem estranho ver pessoas ainda com coletes amarelos a olhar para coisas. Tipo, a olharem para a asa.
0: Será
2: ou,
0: que isto está bom?
2: Ou mexerem em alguma coisa.
0: E quando metem combustível, já vi estar.
2: É estranho. Fico sempre a despeitar.
0: Ora bem, eu confio cegamente na equipa de Portugal que íamos ganhar este Mundial. Gustavo, é assim.
1: Tinhas que estar mesmo muito cego. Foi uma inocência cegueira de inocência mesmo.
2: Mas desporto é uma cena em que nós confiamos cegamente. Tu confias cegamente que aqueles tipo 10 gajos vão-te fazer a vida.
1: Mas és um bocado obrigada a confiar, não é bem cegamente, pá. Não tens outra opção.
2: Tens, tu podes não ver, podes não confiar.
0: Literalmente.
2: Então com clubes é uma cena. Com clubes é uma estupidez. É tipo, eu confio numa coisa, aquilo é uma instituição.
0: Coitado, a questão é que aqui o Gustavo já estava em baixo, não é? E depois ainda acrescenta: tens toda a razão, Joana. Eu sou mesmo muito burro.
2: Sou um burrinho.
0: Não sei.
1: Tens razão, Joana. Eu sou mesmo burro e inútil.
0: Eu nasci ontem. Não sei.
1: Sou um pequeno burrinho.
0: Pelo menos acreditei, Joana. Tive esperança. Havia uma luz no meu coração que me guiava.
1: Mas pronto, sou um homem e sou burro.
2: Olha para as minhas orelhas tão baixas.
0: Eu não sei onde é que ele ser homem.
1: É um problema.
0: E sim, estou a adorar o roast.
1: Sabes porquê, Joana? Porque é tudo verdade. Sim. Eu sou mesmo burro.
2: E os burros têm de ouvir as coisas.
0: Eu sou só um falhado.
1: Eu sou um falhado, loser que perdeu o Mundial.
0: Ei, atenção, estamos só a fazer isto porque o Gustavo está a alinhar, ok? Nunca faríamos isto a um ouvido está de facto a passar mal.
1: O Gustavo é nosso amigo.
0: É, o Gustavo é a casa dos nossos, olha.
1: Burro.
0: Não, só isto para me fazer feliz. Ah!
2: Grande Gustavo.
0: Um bocado burro, mas. Não, estou a brincar, Gustavo. Grande abraço. Taylor Swift. Vamos a isso.

0: Drop Dead, Olívio Rodrigo, estás na Cidade FM. Bom dia, este é o Acorde, eu sou Arthur Simões, comigo Pedro Góias e Joana Miranda. E malta, boas notícias, a Francisca está de volta. Hey! Francisca é uma ouvinte clássica já do tempo.
1: Já do tempo, de um painel falecido. Toque de saída.
0: Acompanhamos nestas manhãs.
1: Sim, exatamente. Disse, olha malta, infelizmente já não vou poder continuar a acompanhar, tenho um trabalho novo. E agora voltou, disse, agora já posso ouvir-vos no trabalho.
2: Despediu-se.
0: Bem-vinda de volta. Para nos ouvir. Sim.
2: Era lindo.
0: Ora bem.
3: Que prova de amor.
0: Em quem é que confias cegamente? Alguém disse aqui, no nosso 911-911-978, foi o João. O roast de há bocado foi para o Gustavo, mas eu senti que podia ser para mim também.
1: Oh, temos aqui outro burrinho.
2: Tu tens outros problemas.
0: Temos...
2: Coitado. João, tu para além de burro. Não, imagina.
0: Opa.
2: Imagina que estávamos mesmo a ofender.
0: Já nos chafámos com o Gustavo que. Pronto, lá está. Diz que se sentiu burro por ter confiado cegamente na seleção.
2: Está tudo bem.
0: Confiaste. Lá está, não te sintas mal.
2: Mas sabes uma coisa? O que é que ganham as pessoas que não confiam?
0: Lá está.
3: Nada.
0: Paz.
2: Não, bro. Imagina, nós todos ontem queríamos ganhar e há pessoas que confiavam e que não confiavam. Perdemos todos na mesma. Portanto, mais vale confiar porque ao menos és feliz.
3: É verdade, olha.
2: Quem ama muito nunca perde.
3: Ah! Muito bonito.
2: Mesmo que acabem contigo, mesmo que mintam, mesmo que
0: traiam,
2: percam
0: o
2: mundial,
0: fujam. Tenham uma segunda família.
3: Mesmo que façam um filho e vão-se embora. Está tudo bem, nunca perdes. Sim, ele não manda a pensão de alimentos, mas ele. Não, tu estás a ganhar, I guess. Tiveste 3 filhos com ele e ele foi-se embora para um país que tu não sabes o nome.
0: Mesmo assim conseguiu ficar com o carro, porque a jogada dele é mesmo boa.
2: Estava só a falar do mundial.
0: Então tranquilo, onde é que nós íamos? Em quem confias cegamente? Olá, Vítor. Conta coisas.
4: Eu acho que vocês não estão preparados para o que eu vou dizer.
0: Ui.
4: Mas eu vou ter que falar.
0: Bora.
4: Quem mais eu confio é no Rio.
0: Yes! Ok.
4: Pois lá tem meus maluquinhos preferidos. Tem o João, a Catarina, tem vocês. Tem tudo o que eu preciso. Pronto, falei. Tchau, obrigado.
2: Olha, isto foi um bocado a Arthur.
0: Falei.
2: Eu vou-vos dizer uma coisa. Ia criar a boeda de suspense para depois falar do Rail.
0: É que até a mim ele apanhou-me
3: muito bem.
0: Completamente, não estava à espera dessa, confesso, Vitor. Bem, agora vou dizer aqui uma coisa e vou arrebentar com isto tudo. Sabes o que é que eu confio cegamente na vossa aplicação? Confio cegamente no meu namorado, mas não confio em mais ninguém. Sempre com pé atrás. Escorpianas, acho que me entendem. Catarina, eu não sou uma escorpiana, mas entendo também. E tu, em quem confias cegamente? 911-911-978 é o WhatsApp da Cidade FM. Ai, adoro you! E o Google com Topic, toca já a seguir.
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0: Chico da Tina, última dança, estás na Cidade FM. Bom dia, este é o Acorde, eu sou Arthur Simões, comigo Pedro Góes e Joana Miranda. Em quem é que confias cegamente? 911-911-978 é o WhatsApp da Cidade FM, se bem que isto deu volta para uma espécie de ritual de humilhação dos nossos ouvintes. Alguém disse aqui: às vezes precisamos de alguém que nos trate dessa maneira para perceber o quão ingênuos e burrinhos, como a Joana diz, fomos. E a isso eu só tenho de agradecer.
1: Então o que é que se passa?
0: Tu precisas de...
2: Epá, eu acho que não é bem preciso.
3: Eu estou sempre
0: Eu não sei se é necessário.
3: Para dar host.
0: Eu confio cegamente no meu namorado, diz a Francisca, porque ele no dia seguinte esquece-se dos segredos que eu contei.
2: Pá, mas namorado e namorada e marido e mulher e não sei o quê, tens de confiar cegamente.
0: Tens de confiar cegamente, não há.
2: Não conta.
0: Não, volta a dar.
2: Confiar cegamente é tipo, eu confio cegamente tipo no piloto que vai no avião.
0: Isso não, conta. Sim.
2: Isso é cegamente.
0: Entretanto. Estão a ver
3: o
0: isto?
3: O quê?
0: É a Vanessa. Esta é a trilha sonora oficial da Vanessa.
3: Yeah.
4: Bom dia, Cidade FM. Eu sou a Vanessa.
0: Então.
4: Olha, eu não confio em ninguém. Às vezes nem em mim, quanto mais nos outros.
2: Eu não confio em mim.
4: Um bom dia. E não se perde por não confiar. Acho que perde-se mais por se confiar.
0: Vanessa, credo!
3: Não, tu perdes por não confiar também.
0: Sim.
3: Montes de oportunidades.
2: Também.
3: Olha, montes de oportunidades, montes de ajudas, montes de... Opa, olha, às vezes trabalhos, uma pessoa que podes conhecer aqui ou ali, que de repente conhece uma pessoa que te dá um trabalho e que dá uma oportunidade. Opa.
0: Vanessa, eu não sei quem é que te quebrou o coração, ok?
2: É.
0: Mas eu espero que consigas recuperar, ok?
2: E viver desconfiado sempre é horrível.
0: Não, viver sempre.
2: Festa de
3: viver sempre de gabardina e lupa.
2: Ah, bem, então.
4: Eu não sei até que ponto.
3: Há fases. Eu também já tive essa fase. Mas faz parte da vida.
0: Ganhas muito mais. Ok,
3: ganhas
0: Vanessa,
3: muito mais em confiar.
0: Confia em nós, se não puderes confiar em ninguém.
3: Confiar com consciência e com maturidade, não é?
0: Claro. Vês? Lá está. Nós damos para os dois. Chamamos-te burrinho, mas depois também te levantamos.
2: Ora, nem
0: e
2: mais.
0: Isto se chama uma relação tóxica. Daqui a pouco, o Richie Campbell com o Plutónio em Celavi. Boa viagem.
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0: C'est la vie. Richie Campbell com Plutónio. Estás na Cidade FM. Bom dia. Boa terça-feira. Este é o Acorda. Eu sou Artur Simões, comigo Pedro Goia, Joana Miranda. E agora, Mariana Serrano com a Magazine. Bom dia.
1: Bom dia. Hey. Magazine. A idade da reforma pode ter mudanças grandes. A revisão em alta da população portuguesa vai obrigar o Instituto Nacional de Estatística a refazer as contas à mortalidade e à esperança média de vida, que tem impactos diretos na idade da reforma. O INE disse ao Jornal de Negócios que vai rever estes números depois de, há duas semanas, ter revisto em alta a população para quase 11 milhões e meio de pessoas. O Instituto não sabe para já quando é que vai rever a mortalidade. É a partir daqui que se calcula a esperança média de vida aos 65 anos e depois, a partir deste indicador, calcula-se a idade de reforma. Se o primeiro subir, o segundo deve acompanhar. Portugal já não tem distritos com aviso vermelho por causa do calor, mas mantém-se os de nível laranja e amarelo. Há 7 distritos com aviso laranja e outros 7 com amarelo. Só Aveiro, Porto, Braga e Viena do Castelo é que não têm qualquer tipo de aviso por causa do tempo quente. Apesar da descida das temperaturas, o governo prolongou a situação de alerta em 10 distritos do continente até às 23h59 de quinta-feira. Um fã de futebol chileno ferrou o carro com cromos do Mundial. Trata-se de um criador de conteúdos, o Ariel Osses, que tem 33 anos e conseguiu cobrir toda a carcaça do carro com cromos. Isto demorou cerca de 2 semanas e vem de um sonho que ele tinha em miúdo, que era ter uma caderneta completa.
0: Ok, pronto. Yeah, claro.
1: Porque isto não devem ser mais de 1000 cromos. Porque daquilo que eu vi, 273... ocupava só a parte da frente.
0: Ah, ok, sim. Tá. Minha Nossa Senhora. Mas está bonito, ao menos tens imagens do carro, está alguma coisa de jeito, pelo menos esteticamente.
1: Há imagens. Está colorido.
0: É o que é, não é? Está ali um bom projeto EVT.
1: Sim.
0: Está bem, pronto.
1: Completamente.
0: Mariana, muito obrigado.
1: E até amanhã.
0: E até amanhã. Daqui a pouco, vizinhos em Pôr do Sol, para já arrancamos com Olivia Dean.
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0: Esta chama-se Man I Need. Toca aqui agora, só se quiseres. Bom dia, boa terça-feira, vamos a isso.

0: Dai, dai, Shakira com Burna Boy aqui na tua Cidade FM. Bom dia, este é o Acórdia, sou Arthur Simões, comigo Pedro Góias e a Joana Miranda. Daqui a pouco vamos jogar ao Nem Tudo Dito é Ditado. Que é um ótimo nome. Não mencionamos isso, mas é um excelente nome.
1: Bom, parece mesmo um ditado.
0: O Pedro tem, tem uma avó. E essa avó tem, por sua vez, um livro de ditados muito, muito, muito antigo.
1: Que monta ao ano de 1847.
0: Minha Nossa Senhora. Portanto, o objetivo é simples. O Pedro tira alguns ditados desse livro, outros inventa. O nosso objetivo é adivinhar que ditados é que são, de facto, verdadeiros, portanto, vêm desse livro, e que ditados é que foram inventados pelo Pedro, que, diga-se passagem, é bom nisto.
1: Estou a ficar

0: noite foi. Acorda, Pedrinho, jovem Dionísio, estás na Cidade FM. Bom dia, este é o Acorda. Vamos jogar ao Nem Tudo Dito é Ditado. Pedro!
1: Hey!
0: Olá, Pedro.
1: Então, eu trago aqui alguns ditados retirados do livro da minha avó e outros que fui eu que inventei. Vamos, o tema de hoje é quem. Ou seja, começam todos com quem. Vamos ao primeiro. Quem paga adiantado é mal servido.
2: Isto é real?
0: Sim. Tu conheces esta?
2: Quem paga adiantado é mal servido. Isto é um clássico.
0: Não, eu nunca tinha ouvido esta. Confesso, não.
2: É porque não costumas pagar adiantado.
1: Clássico?
0: É verdade,
2: sim,
0: essa é sempre
2: clássico,
0: bem
2: isto
0: servido.
2: É real.
0: Eu vou confiar na Joana.
1: Vais com a tua colega. É verdade.
2: Vais com a tua colega.
1: Vais seguir o rebanho, não é? Vais seguir o rebanho. É verdade. Olha, não sabia também. Não conhecia.
0: É quem paga adiantado é mal servido.
2: Eu não percebo o significado. Olha, isto são aprendizagens do meu pai.
0: Ah, completamente. Okay. Aprendizagens do pai. Completamente.
2: O meu pai a falar de negócios de coisas. Quem paga adiantado é mal servido. Bem, é
0: isto. Ui, olha, arranjar empreiteiros decentes hoje em dia. Oh, filho, bem, boa sorte. Isso é uma
2: lotaria. Qualquer negócio que queiras fazer, pagar antes a coisa estar acabada.
1: É que isto nem parecia um ditado, porque isto é tão direto.
0: Ele estava mesmo
1: a dizer.
0: É só uma coisa que é, não é?
1: É só uma coisa que é.
0: Ok, quantos ditados temos ao todo já agora?
1: Seis.
0: Ok. Seis. Pronto.
1: Boa. Vamos ao segundo. Quem tem burro e anda a pé, mais burro é.
2: Quem tem burro e anda a pé, mais burro é. Ganda ditado.
0: Agora não sei se isto é uma espécie de efeito Mandela aqui, mas eu acho que já ouvi essa também. Quem tem burro e anda a pé, mais burro é.
2: Eu acho que isto é verdade.
0: Pedro, se for tua, parabéns.
2: Yeah.
0: Mas eu acho que é a verdadeira.
2: Eu acho que é verdadeira também.
1: Dois verdadeiros?
2: Sim. Uh-huh.
1: Quem tem burro e anda a pé, mais burro é. Verdadeira.
0: Yeah, ok.
2: Estás a perder.
1: Estou a perder.
2: Mas acho que é a camisola que estás a usar.
1: Pois é, já estou com uma camisola de Portugal, infelizmente. Vamos à terceira. Quem tem 100, mas deve 100, pouco tem.
0: Ah, uou!
1: É na mesma onda.
0: É verdade. Sim, senhora.
2: Excelente
0: análise técnica.
2: Bem, se é tua, ganda frase. Eu acho que é demasiado boa para ser tua.
0: É, não é?
2: Quem tem 100 e deve 100, pouco tem.
0: Faz sentido, porque na altura ter 100 era muito.
2: Pera.
1: Quem tem 100, mas deve 100, pouco tem.
2: Não, devia ser nada tem. Foi ele que inventou.
0: Ah, nada. Pois é, porque tem de ser o extremo, não é?
2: Yeah.
0: Tem de ser nada. Olha, para não ir sempre com a Joana nestas aqui, vou confiar que é do livro.
1: Quem tem 100, mas nada tem.
2: Não!
1: Quem tem 100, mas deve 100, pouco tem.
0: Sim.
1: É do livro.
0: É do livro!
1: Yeah,
0: ok!
1: Mas nada tem faz muito mais sentido.
2: Yeah.
1: Nada tem, porque isto realmente é sempre muito extremista. É tipo, não tens nada.
0: Não tens.
1: E aqui é tipo, pouco tem. E não faz sentido. Tens 100, deve 100.
0: Quem foi o autor desse livro?
1: Não tem o nome. São vários. São vários, mas houve um gajo que juntou.
0: Foi um cipher. Estamos a jogar ao Nem Tudo Dito é Ditado.
2: Mas olha, foram bem escalhadas.
0: Ah, sim, senhora.
1: Vocês estão bons, pá.
0: Já se quer teve contentes em Rain Dance, também a relíquia do 2T. Daqui a pouco regressamos com mais 3 ditados.

0: Bom dia, este é o Acorda. Estamos a jogar ao Nem Tudo Dito é Ditado. O Pedro trouxe vários ditados, alguns retirados do livro de sua avó, um livro muito, muito antigo, outros retirados da sua cabeça, uma cabeça ligeiramente mais recente.
1: E uma atenção, cabeça mais...
2: Mais simples, mais simplória, mais vazia, mais burra.
1: Olha, até digo, faz mais eco.
2: Uhum.
1: Mais acústica.
2: Estás ventosa.
1: Sim.
0: Entretanto, recebemos mensagem da... eu ia dizer autora, não da autora, já não.
3: Da autora.
0: Entre nós. Mas da dona do livro, a Avó Sol.
1: A Avó Sol!
0: A dizer que o primeiro ditado já era do tempo da minha avó. Portanto, imagina. Ok,
2: aí,
0: restam
2: bem.
0: Três ditados. É isso, Pedro?
2: É isso.
0: Vamos a isso então. Até agora foram todos do livro.
2: Foram todos do livro. Será que são todos do livro? Vamos a isso.
0: Vamos a
2: então,
0: isso.
2: Quem janta com a vaidade, amanhece com a fome.
0: Isto é o Pedro.
1: Bem, que porcaria bem. De... Bem, não fala, Pedro, que bosta! Isto foi a minha bosta, tu já largaste esta rádio.
2: Olha lá, vejam lá a minha unha de pensamento. Olha, nem voltar, bem, não voltar.
1: Ele nem vai voltar.
0: Ainda precisa.
1: Pode só dizer mais uma vez, só para tu ouvires a ti próprio a bosta que acabaste de dizer. Diz.
2: Quem janta com a vaidade, amanhece com a fome.
1: Bem, olha.
2: E eu vou explicar.
1: Olha, é que isso não é...
2: Espera. Há uma parte do livro que fala de vaidade.
1: Deixa-me dizer.
2: Há uma parte do livro que fala sobre vaidade e sobre a vaidade ser má. Uhum. E eu pensei, olha, quem se senta à mesa com a vaidade, amanhece com fome, porque é tipo, não pode estar a alimentar-te.
1: Então,
2: opa, queria arranjar alguma coisa, né? Isto também é complicado.
0: Nós esperamos mais de ti.
2: Ok, tens razão.
0: Na medida que sabemos que consegues melhor.
2: Tens razão.
1: A vaidade é um excelente hobby.
0: Um hobby?
1: Sim, a vaidade pode
0: ser
1: um
0: excelente hobby. O que é que tu fazes? Xadrez? Boxe?
1: Sim,
0: não, eu pratico a vaidade. Sim, sou vaidoso.
1: Para mim é um hobby.
0: Ora bem.
1: Mas péssima frase, continua.
2: Ok, vamos à próxima.
0: Bem, que limpeza.
2: Quem come e guarda, duas vezes põe a mesa.
1: Pera, quem come e guarda duas vezes por mesa, faz sentido. Mas isto é. Deixámos uma cena. Isto é mesmo Pedro com um taparoer na mão.
0: Sim. A comer os seus cereais.
1: A comer os seus restos, meu. Oh Pedro, desculpa, mas é que isto nota-se mesmo que és tu.
0: Duas vezes põe a mesa. Qual é a lição aqui, sequer?
1: E não há lição. Não há.
2: Nem tu tens que ter uma lição, não é?
0: Pedro, vá lá. Foste ou não foste?
2: Quem come e guarda duas vezes põe a mesa.
0: Uh-huh.
2: É do livro.
1: Ah!
2: Yeah! É do livro. Eu também fiquei assim, isto não quer dizer nada. É tipo, uau, comes outra vez, metes a mesa outra vez. É tipo, boa.
0: Nem necessariamente, sabes? Yeah. Eu como diretamente do tapa.
2: É isso, mas já, quem come e guarda.
1: Não tem bem nada.
0: Vais pensar.
2: Quem come e guarda, ok.
0: E guardaste os restos?
2: Duas vezes põe a mesa.
0: Tens depois.
1: Mas se tu fosses comer qualquer coisa que não tivesse sido guardada, também ias pôr a mesa.
2: Pois.
0: A Joana ter uma conversa com um senhor do século XIX a dizer: oh, bro, então. Ok, está bem. Vamos à última, last but not least.
2: Quem não sabe o peso da enxada não dita o preço do pão.
1: Mete aí o RSS Anthem.
0: Estás a assumir que eu tenho o hino comunista aqui à mão?
1: Não tens?
0: Por acaso tenho.
1: Mete lá. Mas diz devagar.
2: Quem não sabe o peso da enxada não dita o preço do pão.
0: Será que é camarada Pedro?
2: Quem não sabe o peso da enxada não dita o preço do pão.
1: Podes dizer isso tipo como se fosses.
0: Quase como se estivesse a falar num púlpito.
2: Quem não sabe o peso da enxada.
0: Este miúdo berra bué.
2: Não dita o preço do pão.
1: O pão também!
0: Pedreiro! Ah, é o pedreiro, ok, boa. Agora a questão que se coloca é Pedro ou
1: livro?
0: É livro. Achas que é livro?
1: Acho que é livro, isto é demasiado enxada e foi-se para o Pedro.
0: Não sabe o que é uma enxada, não é?
1: Yeah.
0: O Pedro.
1: E também claramente não sabe o que é pão. Já olhaste para
2: o enxada já é muito, imagina pão.
0: Eu acho que é.
1: Livro.
0: Eu acho que é Pedro.
2: Quem não sabe o peso da enxada, não dita o preço do pão. É meu.
1: Uau!
2: Yes! Olha, este é que eu estou mais orgulhoso desde que começámos este jogo.
0: Olha,
2: obrigado.
0: Bem, que reviravolta.
2: Yeah.
1: Fogo, meu rei.
0: Herói.
1: Meu grande líder.
2: Muito obrigado, pá.
1: Meu supremo líder, obrigada.
0: Sim, nós aqui como se fôssemos do proletariado, não é? Sim. Quem não sabe o preço do microfone.
1: Não dita
2: uma emissão.
1: Olha, quem não sabe o preço do microfone não diz piadas on air.
0: Vamos, camaradas. Bom, obrigado, Pedro.
2: Ora, é essa, gostei muito.
0: Para já, Lauren Johnny com o Plutónio. 25 de Abril. Boa viagem.

0: Alex Golden, estás na Cidade FM, bom dia, este é o Acorda. Artur Simões, Pedro Góias e Joana Miranda, contigo, até às 11.
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0: We're good! Dua Lipa, estás na Cidade FM, bom dia. Este é o Acorde, eu sou Arthur Simões, comigo Pedro Góias e Joana Miranda. E a missão Bola FM chegou agora a um ponto preocupante. Um bocado tenso, Enzo. A bola está no centro de saúde. Ora bem, o objetivo é que a bola dê a volta ao país, ok? Antes que o Mundial acabe. Já viajou muito. A bola tem um tracker, tem um GPS, nós conseguimos segui-la, acompanhá-la, saber onde é que ela está, 24 horas por 7. Problema! Perdemos o fio à meada. Pedro, o que é que sabemos?
1: Olha, faz neste precisamente 3 horas, foi às 7h47 da manhã, que nós perdemos a bola.
0: Oh, não!
1: A última vez que ela foi avistada foi no Centro de Saúde de Viseu. Que é a última localização que temos dela. Sabemos que está nas mãos do Sérgio. Achamos nós, pelo menos às 7h47 da manhã estava. Nas mãos do Sérgio. Nós temos o contacto do Sérgio. Por mim até podemos tentar ligar ao Sérgio.
0: Queres ligar ao Sérgio?
1: Eu gostava de ligar ao Sérgio e perguntar o que é que está a passar.
2: Mas será que ele foi ao centro de saúde e estacionou o carro tipo numa garagem?
1: É que senão nós não conseguimos dar continuidade a isto.
0: Ok. Bem, coitado do Sérgio, mas eu espero que ele esteja bem. Vamos ligar ao Sérgio. Ou pelo menos tentar.
2: Mas olha lá, o Sérgio pode ter ido para o centro de saúde. A bola estava no carro. Dentro do porta-bagagens, por exemplo, meteu o carro dentro de uma garagem que não tem sinalização.
1: E perdemos. Ah, olha, isso é uma boa teoria.
2: E perdemos a sinalização da bola porque ele está debaixo de um. Está num parque de estacionamento.
1: Ou o Sérgio foi trabalhar e só deixou lá o carro. Olha.
2: Ou então ele esfaqueou a bola e tirou.
0: Não é possível, sinto raiva.
2: Tirou o tracker lá de dentro.
3: Sérgio?
0: Calma, ele está. Mas o que é isto? O que é que será?
2: Ele está a pôr uma.
0: Ah, não.
2: Está a pôr uma mordaça na boca da bola para ela não falar.
4: Sérgio? Sim, sou.
2: Olá, Sérgio.
0: Olá, Sérgio.
4: Olá.
0: Sérgio, não sei se sabes com quem estás a falar, mas tu tens algo que nos pertence, Sérgio.
4: Como?
0: Tens algo que nos pertence, Sérgio.
4: Somos da Cidade FM.
2: Somos da Cidade FM.
5: Quem faz as perguntas aqui sou eu, Sérgio.
2: Nós é que fazemos as perguntas, Sérgio.
1: Sérgio, tu estás sob investigação.
0: Sérgio, é verdade que está na tua posse neste momento a bola FM?
4: Tenho a bola.
0: Tens a bola?
4: Ando com ela a passear. É como se fosse o meu animal de estimação.
0: Ok. Podemos saber, se não for em descrição, onde é que andas, Sérgio?
4: Neste momento estou a trabalhar. Neste momento a bola está a descansar, pronto, eu estou a trabalhar.
2: Muito bem.
0: E por acaso trabalhas?
4: A bola ficou muito triste depois de ontem.
0: Pois, por acaso
2: pois,
0: é verdade.
2: Sim.
0: Nós agradecemos que não tenhas rebentado já agora a bola ontem, depois do jogo.
4: Pensei nisso, mas pronto, tive pena da bola. Correr, muitos quilómetros.
2: Yeah.
0: Ok, e agora qual é o plano? Para onde é que vais andar com ela? Já tens alguém para passar a bola ou já estão a fazer planos para o resto da vida?
4: Sim, tenho aqui um colega que é para levar para Bragança.
0: Boa! Yes!
4: Boa! Vai para o norte do país.
0: Boa! Ok! Nice. Como é que se chama esse colega?
4: Francisco.
0: O Francisco vai levar.
4: Eu vou passar. Mas
0: Francisco,
4: que é que
0: está aí? A sério?
4: Sim. Francisco está em direto.
0: Ah, Francisco!
4: Sim,
0: estou a falar com o Francisco.
2: Ganda Francisco.
4: Sim.
0: Francisco, é verdade que vais levar a bola até Bragança?
4: Epá, parece que sim, estão-me a obrigar, não é?
0: Calma, estás a ser obrigado, mas tu nem ias para Bragança, estão só a passar-te a bola e de repente...
4: Não, eu vou, mas não queria levar bola nenhuma.
0: Como assim? Francisco,
2: não digas isso.
4: Não cabe no bolso, pá. Tenho as bolsas cheias já.
0: Mas olha, vai ao colo, sabes? Vai ao colinho, no pendura, Francisco. Isto é mesmo importante. Isto é uma missão. Isto é maior do que nós todos. É a missão Bola FM. E neste momento, Francisco, o país está a contar contigo.
4: Mas é pela seleção?
1: É por todos.
4: Tenho que fazer
2: obviamente.
4: Por todos, portugueses. Pronto, então talvez eu faça o esforço.
0: Yes! Francisco, estou a contar contigo, ok?
4: Ok, está combinado.
0: Obrigado, Francisco! Tchau!
4: Nada, abraço!
2: Tchau, beijinhos!
0: Este era o tom de voz de um homem que claramente não vai fazer isto, não é?
1: Não, ele vai.
0: Ok, bem, eu não sei se estão a ouvir. Se calhar já não estão a ouvir, não é? Só durante a chamada não devem ter a rádio ligada lá, mas eu vou levar o Francisco a Santos. Se eu conseguir finalmente transportar a bola até a Bragança, a missão Bola FM está on! Vamos a isso!
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0: Show Me Love, Wiz MC, estás na Cidade FM. Bom dia, boa terça-feira, 7 de julho de 2026. Eu sou Artur Simões, comigo Pedro Goias e Joana Miranda. E dá-me ideia que confirma, sim senhora, já este... Ah, já agora temos uma nova produtora.
1: Olá, Margarida.
0: Olha, no fim do programa nós gritamos todos foi ao mesmo tempo. É uma coisa parva que fazemos. Portanto, eu gostava que te juntasses neste momento especial aqui do Acorde, ok?
2: Já.
0: Bom, este...
1: Foi!
0: Margarida! Então! Ok, vamos dar-te mais uma. Este...
1: Foi!
0: O Acorde. Muito nice. Obrigado por teres estado desse lado. Boa, Margarida.
3: Obrigado.
0: Obrigado por teres chorado connosco. Por teres olhado para o lado positivo da vida connosco também. Por teres jogado connosco. E estou muito contente porque a missão Bola FM está on.
2: Mais que on.
0: Está mais que on, finalmente. Yeah. Uma luz ao fundo do túnel. Bom, amanhã cá estaremos novamente a partir das 7 da manhã. E como sempre, contamos contigo também. Até lá. Tchau.
2: Tchau.
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0: Grelo chama-se Só Fé, e fé é o que nós precisamos. Porquê? Porque eu, Beatriz Pinto, fico contigo por aqui já agora até às 4 da tarde, passei por uma vergonha, portanto quero saber nesta hora qual é que foi a maior vergonha que já passaste. 911-911-978.
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0: Isto porquê? Não sei se tu sabes, mas recentemente Harry Styles passou por um daqueles momentos que ninguém quer viver. Já em palco, em Wembley, bebeu um golo de água, engasgou-se, perdeu o equilíbrio e acabou no chão. Pronto, é uma coisa que as pessoas normalmente não querem passar. Acontece aos melhores. Agora, isto fez-me lembrar do quão cringe eu sou como pessoa. E é assim, quem me conhece bem sabe que eu sou uma pessoa estranha. É o que é, cada um lá está com a sua. Entretanto, a situação que te falo aconteceu na sexta-feira, depois da emissão especial no Zumarino. Basicamente, estava eu e a equipa da Cidade FM no carro, a voltar do Algarve pela A2, e começou aquele trânsito chato. Houve um acidente, tivemos que parar, estávamos ali parados no meio da autoestrada, e eu olho para o lado, e está uma senhora super entusiasmada a olhar para mim, e eu pensei, não, está-me a reconhecer, porque é assim, eu não vou mentir, eu fico excitada quando me reconhecem, fico feliz. Olhei para o lado, já pronta para dizer qualquer coisa do género: olá, tudo bem? Super confiante, já quero um autógrafo. Eu posso dar um autógrafo? Pronto, não, ela olhou para mim e disse: ai, peço imensa desculpa, confundia com outra pessoa. A vergonha que eu senti não está escrita, portanto, agora é a tua vez. Quero saber qual foi a situação que nunca mais esqueceste e que te deixou super envergonhado. 911-911-978, partilha comigo e eu partilho com os ouvintes. Se não quiseres que eu diga o teu nome, então é só dizeres anónimo e eu prometo que não digo o teu nome. Se tiveres assim nas tintas como eu, então eu digo. Para já vamos à música. DJ Japa chama-se Posso Até Não Dar Flores. Boa viagem e boa terça-feira.

0: Double Sound e Belé chama-se La Plena e acabou de tocar na Cidade FM. Boa viagem, estás comigo, Beatriz Pinto. E ando aqui a perguntar qual é que foi a maior vergonha que já passaste. Recebi mensagem da Ana que diz o seguinte, vamos ouvir. Agora achava que estava escrito, mas não, vamos ouvir. Ei.
1: A minha maior vergonha foi quando eu ainda era adolescente.
0: Ei, pera, estás rápida, pera.
1: Para vir comigo. A maior vergonha foi quando eu ainda era adolescente tentar puxar uma criança para vir comigo, achando piamente que era o meu irmão, e a criança não queria vir, e eu continuava a puxar a criança até que aparecem os pais a tentar me tirar a criança e eu
0: começava a dizer que era o meu irmão. Imagina, essa parte de aparecer os pais, entendo que seja chato, impõe respeito. Mas eu não estou sozinha, o Pedro Góias ainda anda por aqui.
2: Yes!
0: Não sei fazer o quê, Pedro, o que é que andas aqui a fazer ainda?
2: Eu não sei, eu devia estar em casa a tomar conta das minhas irmãs.
0: Exatamente, mas o Pedro também tem uma história para contar. Como já é normal do Pedro, não é? Tinha que vir aqui qualquer coisa.
2: A minha história foi tipo no sexto ano. Eu estava para aí no quinto, sexto ano, eu gostava de uma rapariga que era a Ágata.
0: Bem, grande.
2: Ela não era assim tão fixe. Eu depois descobri no sétimo ano que ela não era assim tão fixe.
0: Sim.
2: Pá, e eu não me lembro se ela estava de muletas ou aleijada. Ela tinha qualquer coisa. Que eu perguntei-lhe se ela queria que eu levasse o tabuleiro dela também, do refeitório.
0: Mas isso é um bom move,
2: não? Não, foi grande move, foi grande move. Tipo, de game eu estava 100%. E era para levar o tabuleiro desde a zona dos tabuleiros até à mesa onde nós íamos. E eu estava a levar o meu e o dela, eu não deixei o dela e depois fui buscar. Eu levei o meu e o dela, pá, estava com um em cada mão e é tipo. Eu agora não consigo levar dois tabuleiros, imagina tipo quando eu tinha 1,10m.
0: Mas estavas tipo,
2: 20kg.
0: Por favor não, por favor que não caia, por favor que não caia.
2: E não sabia para qual olhar, porque eu olhava para um para tentar endireitá-lo e depois o outro começava a abanar muito. E depois eu olhava para o outro e o da direita abanava e eu estava sempre a olhar para um e para o outro. E às tantas, deixei cair os dois ao mesmo tempo, pá, aquele espalhafato de.
0: E todos tipo, parabéns.
2: Eu bem envergonhada, miúda sem almoço. Tenho de voltar atrás a continuar a ralhar comigo e a ralhar com ela, porque ela podia ter pedido a alguém que não fosse uma criança que tem 1,20m. Pá, eu passava a grande vergonha. E eu lembro-me que depois disse, pá, isto conta bem no sexto ano. Depois disse, não deu certo, obviamente.
0: Claro que não deu certo.
2: Mas se fosse agora,
0: nem uma beijoquinha,
2: oh,
0: né?
2: Claro que não, mas não sei. Tipo, no sexto ano já não conta. Mas se tivesse sido agora, com esta idade que eu tenho, é tipo, aí ele foi bem da querido, mas pá, espalhou-se, pá, o teu pai.
0: Mas no sexto ano tens de ter abdominais. Infelizmente é assim a vida.
2: E eu lembro-me que fiquei tipo, sabes quando ficas puto corado, tipo, estás meio roxo e estás tipo quase a chorar, mas não podes chorar. Eu estava assim.
0: Olha, entretanto, a Ruth diz à cidade uma vez caí de rabo à entrada de uma igreja. Nossa. A minha questão é, será que a missa já estava a começar, já tinha começado?
2: Como isso a acontecer é da podre que ainda olha toda a gente para trás.
0: Por acaso já me aconteceu cair à porta da faculdade. E eu era tipo, não tinha muitos amigos na faculdade. Está tudo bem. Eu não termos amigos, está tudo bem. Não, mas não era uma pessoa com muitos amigos, então eu escorreguei na calçada. Caí de cóccix, mas tipo aquela dor que te apetece chorar, sabes? E já tive outra, também estava a trabalhar uma vez.
2: E fiz, estás bem, não é?
0: E caí, e só que estava no bairro alto, era noite. Estava a fazer trabalho de promoção, qualquer coisa.
2: Ok.
0: E as pessoas achavam que eu estava bêbada, então ninguém parou,
2: ninguém ajuda,
0: para me ajudar.
2: É bué da triste. Pá, eu tinha um rapaz na minha escola. Sabes quando é aquele gajo da escola que já tem mota? São todos bué putos e há um que tem mota. E ele caiu
0: Simão,
2: à frente da escola.
0: É? E analisa.
2: Por acaso chamava-se Ruben. E ele caiu à frente da escola e na altura foi grande vergonha para ele, porque ele andava sempre. E eles acham sempre porque tem tipo meio transporte e os outros
0: bem
2: vão
0: feita,
2: a pé. E aí foi mesmo bem feita.
0: Fica aqui o meu. Olha, nem sei.
2: Escárnio ao Ruben.
0: Exatamente. Entretanto, qual é que foi a maior vergonha que já passaste? 911-911-978. Se quiseres que eu não diga o teu nome, possam dizer. Basta mandar anónimo e eu não digo. E assim eu sou muito boa amiga. Manda a maior vergonha que já passaste.

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0: Olivia Rodrigo com esta Drop Dead, música que na verdade faz parte do seu novo álbum You Seem Pretty Sad for a Girl So In Love, e tu já podes ouvir em todas as plataformas digitais. Entretanto, aqui pela Cidade FM, eu, Beatriz Pinto, estou a perguntar qual é que foi a maior vergonha que já passaste na tua vida. Disse que a minha foi na sexta-feira, basicamente estávamos a voltar do Algarve, uma senhora no trânsito olhou para mim, sorriu, eu achei, oh meu Deus, ela conhece-me, por eu ser da Cidade FM, baixei o vidro, toda contente de dizer olá, tudo bem, e ela diz, desculpe, acabei de a confundir com alguém. E eu fiquei tipo, claro, obviamente. Entretanto, o Rafael diz, cara Beatriz, isso não é nada, uma vez quando andava no liceu, deu-me uma tosse tão grande durante a aula que me faltou o ar, fiquei bué vermelho, começaram todos a olhar para mim, o que basicamente me fez ficar ainda mais vermelho, parecia um tomate daqueles bem madurinhos. Quem nunca? Quer dizer, por acaso nunca me deu um ataque de tosse assim, mas já fiquei bem aflita em várias situações. Entretanto, temos também a mensagem do Ruben. Olá, Ruben.
1: Bom dia. Minha maior vergonha foi no tempo da escola, né? Entre o 5º e o 6º ano.
0: Sim.
1: Eu gostava de uma rapariga, os meus colegas sabiam, e na altura que ela ia entrar na escola e eu também, eles fizeram uma rodinha e deixaram-me a mim e ela no meio.
0: Aí,
1: então, assim, foi uma coisa que eu não consegui nunca mais esquecer.
0: Claro que não, obviamente. Eu acho que esta é daquelas que nós pensamos, ai, as crianças. É daquelas que ficamos a pensar. Entretanto, também recebemos uma mensagem anónima, a dizer, tenho a história da minha namorada. Uma vez ela estava a dizer a password do Wi-Fi a uma senhora inglesa no restaurante em que ela trabalhava. Uma das letras era um S maiúsculo e ela disse à senhora ai meu Deus, ela disse à senhora Big S. A senhora ficou chocada. Bem, that's crazy. Eu também ficava chocada com isto, mas percebo. A primeira coisa que nos vem à cabeça para dizer um S maiúsculo é Big S, I guess, mas não foi lá muito bem mandado. Obrigada a todos os que participaram por aqui na Cidade FM. A boa música não para, desde agora bem entrega, Missy Miles, Vans e Bispo. Esta chama-se Benção. É ficar desse lado. Boa viagem.

David Thames com esta, que é uma das minhas favoritas na playlist da Cidade FM, chama-se Rain Dance. Boa viagem, boa terça-feira. Estás comigo, Beatriz Pinto. Sou eu que fico contigo por aqui até às 4 da tarde. Já sabes que comigo contas com muitas novidades, muito gossip. Portanto, é ficar desse lado. A esta altura, eu nunca sei se dizer bom dia ou boa tarde, porque meio-dia, não é? É sempre meio confuso. Portanto, se já almoçaste, boa tarde. Se ainda não almoçaste, bom dia por aqui. Como disse, é sempre com a melhor música. Agora com Zara Larsson e Pink Petras, chama-se

E o Girl chama-se Jamaican Bam Bam e acabou de tocar na Cidade FM. 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Por aqui na Cidade FM continuas com a boa música, agora com Pedro Sampaio e Mela nesta

televisão. E acaba aceitando o homem que tem televisão. Acaba assistindo a visão na televisão. Isso, né?

0: need. Burton Boone chama-se Beautiful Things e acabou de tocar na Cidade FM. 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

Olivia Dean chama-se Man I Need, acabou de tocar na Cidade FM e eu sei que Portugal já está eliminado, infelizmente é uma realidade, mas a bola FM continua on. Ei, ganda som. Props ao João Araújo, nosso sonoplasta, que fez este som. Mas pronto, a bola FM está on. E se tu não sabes o que é, vou-te explicar muito rapidamente. A Cidade FM decidiu lançar a todos os ouvintes um desafio. E o desafio é nada mais nada menos que passarmos com uma bola por todos os distritos de Portugal. Essa bola está assinada por nós, da Cidade FM, e por mais outras pessoas de outras rádios, quando foi a emissão especial na Cidade do Futebol. O objetivo, lá está, é passarmos por todos os distritos. Já tivemos, no Norte estamos quase a cumprir. Porto, Braga, Viana do Castelo, Coimbra, Aveiro, Guarda, Viseu. Sexta-feira passa para Bragança. Portanto, a partir daí começa a descer. Obviamente, já esteve em Lisboa. E, portanto, depois de Bragança, o que é que nós queremos? A bola a descer. Portanto, se estiveres interessado em levar a bola de Bragança para mais para o centro do nosso país, é enviar-te uma mensagem para o 911-911-978. Juntos vamos passar por Portugal inteiro, porque é assim que nós queremos estar em todo o lado. Por agora ficas com a música Swedish House Mafia e The Weeknd. Esta chama-se Moth to a Flame. Toca aqui agora, já sabes, é só se quiseres. Boa viagem e boa terça-feira.

Missy Miles e o Wet Pet Gang, música nova na Cidade FM, chama-se Onelá. Boa viagem e boa terça-feira. Eu sou Beatriz Pinto, contigo até às 4 da tarde. Entramos na hora em que trago muitas novidades no mundo da música, portanto é ficares desse lado, vai valer muito a pena. Por agora ficas com a música Ray, esta chama-se Where's My Husband.

Estamos com Casar e para Esquecer na Cidade FM. Boa viagem, deixa de ficar porque a seguir trago novidades. Portanto, se és fã de Beyoncé, e eu acredito que haja muitos fãs por aí, fica desse lado por contudo. Já a seguir, até lá tens 15 minutos de música seguida a arrancar agora mesmo com Chico da Tina. Nesta Vícios Música que faz parte do seu novo álbum, Sou Grande no Amor, ainda não saiu, mas está mesmo quase. É tanto

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1: Boa viagem, boa terça-feira ao som da Cidade FM. Eu sou Beatriz Pinto e agora atenção, fãs de Beyoncé, atenção, porque há música nova, ou melhor, música velha que por acaso é nova. Eu sei, confuso, mas vou-te explicar. Beyoncé foi ao baú e lançou uma canção inédita para celebrar os 20 anos do álbum B-Day. Chama-se Morning Dew Donk e a

0: de B-Day, o álbum que nos deixou temas inesquecíveis como Irreplaceable, Deja Vu ou Beautiful Liar, mas acabou por ficar na gaveta até agora. Este lançamento faz parte das comemorações dos 20 anos do disco e é só o primeiro passo. Ao longo dos próximos meses vão chegar mais conteúdos e uma edição especial de B-Day. Estou ansiosa para ouvir isto. Portanto, se és da comunidade Beehive, então fica atento. Quem sabe que outras surpresas é que Beyoncé ainda tem escondidas e eu acredito que sejam algumas.
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1: E se achavas que as novidades eram só sobre Beyoncé, então desengana-te. Gracie Abrams também está a dar que falar e não, ainda não lançou música nova. Música nova, mas sentou-se à conversa com Olivia Rodrigo numa entrevista especial para promover o novo álbum chamado Daughter From Hell, que chega já no dia 17 deste mês. E nessa entrevista, Gracie deixou uma coisa bem clara: este é o disco mais pessoal que já fez na vida. Diz que fala muito daquela fase em que tens 20 e poucos anos e que parece que toda a gente à tua volta já sabe o que anda a fazer, menos tu. Isto é muito relatable e, sinceramente, acho que toda a gente já se sentiu assim pelo menos uma vez. Olivia perguntou-lhe se havia alguma letra que resumisse o álbum. Gracie escolheu um verso da música Humming e explicou que desta vez quis escrever de uma forma diferente, menos como um diário e mais sobre a forma como olha para as pessoas e para o mundo. Isto é muito bonito. Ou seja, se gostas de Gracie Abrams, porque ela escreve letras que parecem mensagens às 3 da manhã, isto é uma verdade, prepara-te, é este álbum que vais ouvir em loop. E este álbum promete continuar nessa onda, mas com uma versão mais crescida de Gracie Abrams, e eu também fico muito ansiosa para ouvir isto. Não te esqueças, Daughter From Hell chega já no dia 17 de julho e eu vou estar aqui para te contar tudo. Para já tens música Pedro Mafama, esta chama-se Preço Certo, toca aqui agora, mas já sabes...

Foram os grandes DJ Telly e Wet Pet Gang com Álcool e Prazer na Cidade FM. Boa viagem, boa terça-feira. Deixa de ficar, porque nesta hora vamos falar sobre o casamento do ano, sobre uma história bizarra. Eu ia dizer um pouco bizarra, mas não é um pouco, é muito bizarra, que aconteceu e que também envolve casamentos. Portanto, é ficar por aí. Eu sou Beatriz Pinto, contigo até às 4 da tarde. Já sabes que por aqui a boa música não para. Agora com MC Tudigrelo, esta chama-se Do Job.

acabou de tocar na Cidade FM. Boa viagem, fica por aí, porque a seguir falamos, sim, do casamento que está a dar que falar por muitas razões. E portanto, se és fã de Taylor Swift, pois é, sobre ela mesmo. E Travis Kelce é ficar desse lado, contudo, já daqui a 15 minutos. Para já tens música Pedro Sampaio e Melody com esta Jet.

Show Me Love foi o Easy MC a passar pela tua Cidade FM. Boa viagem, eu sou a Beatriz Pinto, contigo até às 4 da tarde. Agora parei, fiquei tipo confusa, até às 4 da tarde assim em que é. E ontem falámos sobre o casamento de Taylor Swift e Travis Kelce, por isso hoje venho dar-te mais uma novidade. I can make the bad guys good for a weekend. 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O que já sabíamos era que houve sorteios de malas de luxo, relógios, carros, uma autêntica loucura. O que não sabíamos era que, antes mesmo de dizerem um sim, os dois decidiram fazer uma coisa diferente. Ok, perguntaste muito bem. Taylor e Travis Kelce doaram 26 milhões de dólares a cerca de 20 instituições de solidariedade. Estamos a falar de bancos alimentares, hospitais para crianças, associações de proteção animal e até projetos que promovem a leitura junto dos mais novos. E há um detalhe bonito. Uma das instituições que recebeu 2 milhões de dólares foi a biblioteca infantil criada pela Dolly Parton, e a própria cantora já veio a público agradecer a ajuda. Ou seja, enquanto muita gente oferece lembranças aos convidados, estes dois resolveram oferecer uma ajuda gigante a quem mais precisava. Obviamente que também tiveram a oferecer malas de luxo, relógios, etc., carros, que é wild, mas eles lá sabem o que é que fazem com o dinheiro. E a verdade é que, apesar de terem dado os relógios e as malas e etc., ofereceram muito dinheiro a pessoas que precisam.

0: Marcos, com o casamento, aliás, continua a dar que falar pelos presentes milionários e pelos convidados famosos, mas no meio de todo este glamour, esta acabou por ser provavelmente a notícia mais bonita de todas. É caso para dizer, começou com um conto de fadas e teve um final solidário. E assim é que devia ser sempre? Claro que não dá para ser sempre.
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1: Boa viagem com a Cidade FM, já que estamos de uma de falar de casamentos. Ainda há pouco falei do casamento de Taylor Swift e Travis Kelce e agora venho contar-te uma história que para mim é crazy. Basicamente, há pouco tempo um casal nos Estados Unidos da América recebeu uma encomenda muito especial, mas também muito atrasada. Nada mais, nada menos do que o bolo de casamento deles. E tu perguntas, então Beatriz, qual é que é o stress? Eu digo-te, o stress é que o bolo devia ter chegado em 1974. Percebes agora? Esta encomenda chegou mais de 50 anos depois e até vinha com o nome dos noivos. Isto é mesmo uma doidice. Na altura, a encomenda ficou esquecida no armazém da transportadora e em 2024, quando a empresa foi comprada por outra transportadora, descobriram dezenas de caixas arquivadas há décadas. Entre elas, estava este bolo de casamento de 1974, ainda na embalagem original de lata, com o endereço escrito à mão. Ou seja, era o mesmo bolo, claro que não estava comestível, o que seria, por favor, não, porque estava seco, endurecido e já não havia hipótese de... Isto está a ficar muito visual, mas já não havia hipótese de apodrecer mais. E eu cá, acho que este bolo, não sei quanto a ti, mas devia ir direto para um museu. Ou então, não sei, a ser guardado como símbolo da paciência, porque se há coisa que este casal tem é paciência, calma suficiente para esperar 50 anos pela sobremesa, assim é que é. Por isso pensa assim, quando a tua encomenda demorar uma semana a chegar, respira fundo, podia ser pior. Por aqui na Cidade FM segues com música agora com Blue Eyes, Link APST, nesta Faz Bem, deixa de ficar, que estás muito bem também.

0: tem visão. E acaba aceitando o homem que tem televisão. Acaba assistindo a visão na televisão. Isso, né?
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Sei lá, vi, foi Richie Campbell e Plutónio na Cidade FM. Música esta que faz parte do seu álbum de Richie Campbell chamado Elephant in the Room. Tu já podes ouvir em todas as plataformas digitais e a abrirem muito bem esta última hora de emissão comigo. Estás comigo, Beatriz Pinto, sou eu a tua companhia até às 4 da tarde. Já sabes que por aqui a boa música não para. Daqui a nada tens DJ Malvado para vir como Sul. Também Anitta a passar por aqui com Envolver. Também DJ Gu a trazer-te Relíquia do 2T. Mas agora ficas bem entregue aos BTS, esta chama Swim.

0: DJ Go a trazer-te muito boa energia com Relíquia do Destê na Cidade FM. Boa viagem. 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
0: 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Agora com Olívio Rodrigo nesta Stupid Song.

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0: Chama-se Amar pela Metade, foram os Calema na Cidade FM. Boa viagem, boa terça-feira e que ótima altura para falarmos do Show Me the Money. Olha lá, calma, vamos repetir isto. Espera lá. 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
9: 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Yeah.

0: Double Sound e Belay também foram eles a fechar a emissão de hoje. Isso mesmo, estamos perto das 4 da tarde, o que significa que está na hora de ir embora. Sempre com músicas tristes, porque... porque não? Did I disappoint you or let you down? Eu sou muito dramática. O João Miguel Costa já está aqui pronto para entrar e já está a olhar para mim com cara de que eu não bato bem. Diz?
1: Algum desdém.
0: É, algum desdém, pois. Eu sou a Beatriz Pinto, se me quiseres ficar a conhecer melhor é seguir-me pelo Instagram, arroba Beatriz Pinto. Seguires também o Instagram da nossa rádio, arroba CDD underscore FM. E eu estou de volta amanhã à mesma hora, das 11 às 4 da tarde. É sempre difícil despedir-me de ti. Não vou mentir. Custa? Não custa, João. Despedir dos ouvintes. Não, de ti não. É isto. Eu acho que para trabalhares na Cidade FM tenho de faltar algum parafuso. Eu estava à espera que isto chegasse ao refrão, mas não vai chegar. Portanto, obrigada por estar sempre desse lado, por continuares a fazer da Cidade FM a Rádio Jovem número 1 em Portugal. Eu estou de volta amanhã às 11 da manhã. A partir de agora, aliás, contas com João Miguel Costa e Leonor Carvalho, porque a Catarina Silva está de férias e bem, as pessoas merecem. Um beijinho, fica bem.
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2: Pedro Sampaio com Sequência Feiticeira a tocar na Cidade FM. Boa terça-feira e uma ótima viagem. A partir de agora, tarde livre a acontecer. Esta semana comigo, Leonor Carvalho e João Miguel Costa.
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2: Como estamos, João? Tudo bem?
4: Olá.
2: Podíamos estar melhores?
4: Olá. Leonor, tudo bem? Estás...
2: Foi a vez mais rápida que eu entrei na rádio e comecei um programa.
4: Já, estás morena? O que é que aconteceu?
2: Estou com boa cor, sim. Não estou verde, que normalmente costuma ser a minha cor. Fui de férias e apaguei sol.
4: Pois,
2: que é uma coisa que me faz falta.
4: E bem morena.
2: Estou bem morena, tanto que hoje nem foi preciso maquilhar-me. Estou só, sabes, quando a minha cara serve para aquilo que eu quero.
4: Eu estou maquilhado, sabes?
2: Não acredito.
4: Então, mas é porque estive a gravar a situação de antes de maquilhar-me. Depois não, eu sou daquelas pessoas que aproveitam a maquilhagem.
2: Mas isso eu percebo.
4: A senhora,
2: percebo.
4: No fim, queres tirar? Eu não.
2: Claro,
4: quero ficar
2: que
4: mais feio o resto do dia agora. Estava a perguntar se eu quero ficar o resto do dia feio.
2: Mas tu tens assim. O quê? Um pozinho?
4: É pá, mas eu é poucas coisas, eu é olheiras, porque tenho mesmo muitas, acho que também é genética, ou hereditário, minha mãe também tem algumas.
2: Ok.
4: E então, sempre que vou, todos os maquilhadores ou maquilhadoras dizem sempre a mesma coisa, que é: tira aqui só esta olheira.
2: Eu ia perguntar isso, eras tu que pedias ou se as pessoas chegavam à frente?
4: Não, logo. É a primeira coisa que fazem, tipo, pegam numa cena e vão logo às minhas olheiras.
2: Ok.
4: Quando é de manhã também é um bocado previsível,
2: sim,
4: não é?
2: Sim, é toda a gente.
4: Normal. Mas eu consigo ter programas à noite ou a meio da tarde e dizerem:
2: um corretorzinho.
4: Um bocadinho desta olheira. Aliás, eu acho que a minha olheira é tão grande que já tive gente a dar conselhos, sabes? Tipo, olha, tu achas o seguinte: pegas num saquinho de chá de camomila, metes em água gelada e passas na cara. Isso vai de fazer bem. Eu, porra, estou mesmo com dois.
2: Sim, não te pedi nada e tu estás-me a dar um conselho.
4: É que isto pode ficar num nível que depois é muito difícil de corrigir.
2: Há pessoas que parece que têm a fossa das Marianas debaixo dos olhos.
4: Agora acho que não deve estar a notar, porque eu estou com correta de olheiras.
2: Não estou a notar, amiga.
4: É,
2: não
4: estou. Olha para ali, eles também me tiraram.
2: Sim, na fotografia.
4: Na fotografia
2: do
4: tiraram
2: painel.
4: No Photoshop.
2: Sim,
4: na fotografia do painel. Algumas pessoas fazem isso no Photoshop. Depois, mas tu me vês, por exemplo, amanhã vamos estar aqui outra vez, eu não vou estar sem maquilhagem. Depois diz-me se reparas.
2: Vou ver uma grande diferença.
4: Olheira.
2: Imagina, eu acho é que se tivesse olheiras e fores uma pessoa que tem 4 turnos, se levantas às 6 da manhã, apanha 3 autocarros e depois deita-se tarde, ok. Agora, o que é que tu fazes mesmo?
4: Mundial, há um Mundial. Não sei se conta para ti,
2: okay.
4: Mas há jogos às 2 da manhã.
2: Pronto. Então, sim, estás desculpado.
4: Percebes?
2: Sim. Agora mais ou menos. Estás com interesse ainda em seguir? Depois de ontem?
4: Sim. Aliás, eu até trago um exercício que fazemos com os nossos ouvintes.
2: Okay.
4: Uma vez que Portugal foi eliminado, era o quem é que apoiam agora.
2: Ok, giro. Se bem
4: trago
2: que tens a tua resposta bem definida?
4: Tenho mais ou menos.
2: Okay.
4: Tenho
2: okay.
4: Duas seleções, uma por um motivo, outra por outro.
2: Outra por outro.
4: E sim.
2: Ok,
4: é isso.
2: Já vamos aí então. Para já, Benson Boone com Beautiful Things. Até às 8 da noite tens Tarde Livre.

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0: DJ Japan Kappa, posso até não te dar flores, não eram flores que eu queria, era mesmo, era só um golo que era preciso ontem. Estar livre comigo, Leonor Carvalho e João Miguel Costa, até às 8 da noite.
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0: E há pouco recebemos aqui uma mensagem no WhatsApp, é o 911-911-978, já agora se quiseres falar connosco, diz a Carol, mas em modo assustado, o ponto de interrogação e o ponto de exclamação seguidos parece um bocadinho um susto, não é? E foi tipo, é Leonor e o João hoje? Ai, não me digam uma coisa dessas.
2: Ai,
0: somos,
2: foi
0: Carol.
2: Assim?
0: Somos. Sim.
2: Ei,
0: sim.
2: Porra, eu não percebi, eu consigo perceber o sentimento que está aí.
0: Eu não sei se é tipo, ai meu Deus, que eu não me aguento as canetas. Isso. Ou é tipo, ah.
2: Se ela puder.
0: Está a escrever, já.
2: Exatamente,
0: já
2: eu estava aquela esclarecer. Assim, não!
0: A Carol disse eu gostei. Pronto, okay, Carol, boa. É até às 8 questões, porque aliás, até sexta-feira é assim que acontece. Estava eu a dizer ontem, era só um gol que nós queríamos, eu não queria flores, eu não gosto de receber flores sequer. E a única coisa que eu pensei logo foi, até agora, dos jogos todos deste Mundial, da nossa seleção, eu vi os jogos, cheguei aos sítios onde ia ver os jogos com uma hora de antecedência, eu nunca vi o jogo em casa, fui ver sempre a grandes recintos, gosto de energia de ver com toda a gente, e ontem, pela primeira vez, eu estava a fazer uma viagem do Algarve para Lisboa e cheguei já muito em cima do jogo. E o sítio onde eu ia ver o jogo estava ao barrote quando eu chego. Eram se calhar 8h10. Portanto, foi o primeiro jogo em que eu chego, já o jogo começou. É o primeiro jogo em que eu não consigo entrar no recinto. É o primeiro jogo em que eu estou em pânico, com o telefone ligado a ver o jogo. Oh meu Deus, onde é que eu vou ver o jogo? E portanto, logo aí já está tudo mal e tudo desorganizado. E eu acho que a derrota também pode ter acontecido.
2: Eu também não consegui entrar
0: e
2: no recinto.
0: E nós nisto temos uma experiência
2: temos
0: parecida.
2: Um bocado aí que boa, também não consegui entrar num recinto para o qual fui. Que por acaso é isto que o que me aconteceu ontem. Era o mesmo que, imagina, convidaram-te para uma festa de aniversário.
0: Ok.
2: Chegares lá e o gajo dizer,
0: afinal já não quero.
2: Não vais entrar. Eu convidei.
0: Ok.
2: Agora não entras.
0: Ok.
2: É tipo, desculpa, mas foi. Eu recebi o convite.
0: Sim.
2: Eu tenho aqui um convite.
0: Não fui eu que tentei ir, não é?
2: Eu tenho um convite aqui, tipo, sim, para vir. Eu recebi uma mensagem. Não é para veres.
0: Mas já viste como as coisas pareciam não estarem alinhadas, nem para ti nem para mim.
2: Logo a partir
0: e eu
2: daí,
0: pergunto-me.
2: Você okay. Vê muito. Olha, Uber, vi primeiros 10 minutos no Uber.
0: Também eu! Exatamente! E disse logo assim ao senhor: estou a ver o jogo, desculpa qualquer grito ou barulho que pudesse não ser aceitável, não, mas vai ter de ser.
2: Eu desencaminhei o senhor e disse: isto está a dar no YouTube, ele foi ver também. Estava ele a conduzir
0: a
2: ver
0: conduzir.
2: E
0: boa.
2: Eu atrás a ver também.
0: Uma mensagem
2: não,
0: tarde livre,
2: estava a olhar.
0: Não
2: sim,
0: aconselhar.
2: Não façam isto. O senhor Dober decidiu fazer e eu não posso controlar o senhor. No entanto, disse-lhe, a certa altura mandei meia boca. Não, eu estou a ver aqui atrás, se quiser pode, eu vou-lhe dizendo o relato, não precisa estar a.
0: Sim.
2: Porque ele estava a ver ainda por cima,
0: um bocadinho.
2: 3 segundos adiantado.
0: Ok.
2: Há
0: okay.
2: Uma altura que ele diz tipo: epá, aqui remates! E eu.
0: Desculpe, não me conto, não me dê spoiler, não é?
2: Primeiro não olho para o telemóvel a conduzir. E depois, não me dê spoiler, não é? Eu quero saber quando é que a seleção marcou. Pronto, e depois cheguei ao espaço onde eu, na teoria, ia assistir e não tive a possibilidade de assistir. Uma história demasiado longa. Mas eu, é isso, eu sei. Começámos logo a perceber que não ia ser fácil. Mas eu acho que Portugal até teve, na primeira parte, algumas oportunidades, até teve bem. Depois eu acho que.
0: Aliás, os primeiros 10 minutos que eu vi no TVDE foram os melhores. Para
2: depois,
0: mim.
2: E depois desligou bastante do jogo na segunda parte. E depois, opa, é a questão de. Ainda bem, agora que ele já foi embora, já podemos falar, não é?
0: Pois
2: ele
0: é,
2: já
0: pá.
2: Se despediu. Eu acho que ele só se despediu. Só acho que o problema, para mim, este despedimento, o autodespedimento do Martins, esta admissão.
0: Não te esqueças que eu não tenho o conhecimento todo.
2: Para mim, esta admissão do Roberto Martins, esta autoadmissão, está só 4 anos atrasada.
0: Okay.
2: Ou seja, ele devia se ter metido no dia a seguir a contratar, estás a perceber? Não, acho mesmo que é das piores passagens enquanto treinador pela nossa seleção. Custa-me que se tenha desperdiçado uma das melhores gerações de sempre do futebol português. Com alguém pá, que tinha uma missão muito específica.
0: Pois, eu acredito e acho mesmo. E quando, sei lá, é aquela coisa que é toda a gente a dizer o mesmo, não é? Não há muito
2: claro,
0: para onde fugir.
2: É
0: eu não vi a única pessoa que tenha dito o contrário daquilo que tu estás a dizer.
2: E ele tenta sempre puxar o saco aos portugueses. Ele sempre vai a uma conferência de imprensa. Ele diz: não, por exemplo, esta exibição foi muito. Muito de pobre português, de sacrifício, de.
0: Suor e lágrimas.
2: Para de nos chamar pobres!
0: Sim.
2: Que trabalham muito, mano. Tipo, já sabemos que o gasolina é mais barato em Espanha, deixa-me estar. Sossegados,
0: já sabemos,
2: mano,
0: que temos de atravessar a fronteira para.
2: Para abastecer.
0: Sim. Não nos lembres mais disso. Olha, saiu e sai bem.
2: Está feito?
0: Está feito.
2: Tio, agora não deixa a bu, parecia que isto já tinha acontecido.

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0: O Beleco não tinha sentido a tocar na Cidade FM. Boa viagem, obrigada por estares aí desse lado. Cidade FM até às 8, tarde livre comigo, Leonor Carvalho e João Miguel Costa.
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0: Como estávamos a dizer há pouco e de todo que não era o desfecho que queríamos.
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0: Mas Portugal está fora da competição.
2: Está fora.
0: Perde com Espanha. Por acaso gosto sempre daqueles títulos, já não me lembro de que meio é que era, mas hoje vi um título a dizer: Portugal morre na siesta. Porque os espanhóis fazem a siesta.
2: Claro, estes,
0: é sempre
2: esta. Mas não é esta hora. Os espanhóis não fazem a siesta.
0: Olha, que não sei, eu acho que começa lá para uma e ainda é umas 3 horinhas de siesta.
2: Pois.
0: É bué de tempo.
2: Mas pelo que eu percebi, agora o Olivense é deles, não é? É assim que funciona.
0: Sim, acho que sim. Agora mudamos as nossas fronteiras.
2: É tal coisa, já havia aquelas brincadeiras do sujo que tinha sido em Alesbarrota.
0: Pois é.
2: É e que nós lhes mostrávamos.
0: Eu vi senhoras vestidas de padeiras
2: a
0: passar
2: por mim.
0: Porquê
2: que não usámos a tática do quadrado?
0: Pois
2: era
0: bué
2: da gente a dizer estas. E pá, outra vez gente a dizer coisas engraçadas, tipo: porra, também já tem melhores salários que nós, gasolina mais barata, não era deixar-nos passar.
0: Sim,
2: também
0: sim.
2: Gostava alguma coisa.
0: Sejam um bocadinho benevolentes, por favor.
2: Porra, também precisam de jogar melhor futebol.
0: Diz aqui o Carlos: boas maltinha, com a eliminação de Portugal, temos que nos deixar de comparações e ver a última dança de um dos melhores de sempre. Por isso, vou apoiar a Argentina. Mas também tenho. Bem, esta mensagem é completamente descabida.
2: Tirou-me o tapete.
0: Pois é, isso, não estávamos à espera. Mas também tenho uma costela bem grande a apoiar a Noruega por tudo o que estão a fazer. Bom trabalho. Já lá vamos, já vamos tentar perceber o que é que os nossos ouvintes estão a apoiar agora que ficámos.
2: Sim, já vamos a essa questão, a essa enquete. Como é que se diz em brasileiro?
0: Ai, não sei.
2: Enquete.
0: Olha, não sei.
2: Vai ver se é enquete ou enquente.
0: Mas temos muito público do Brasil, portanto,
2: pois.
0: Se ir a esse lado quiseres ajudar-nos, ajuda. Não sei esta palavra.
2: Que Brasil que...
0: Também fica...
2: Nossos irmãos,
0: é assim,
2: fomos eliminados pelos nossos
0: eu
2: irmãos.
0: Estou a ficar sem lusofonia.
2: Pois é, isso.
0: Cabo Verde foi-se.
2: Agora Brasil e Portugal.
0: Está complicado.
2: Pá, se descobre que na Argentina a gente a falar português, hoje o Egito passa direto.
0: Sim, sim.
2: Todos os países que tiverem língua portuguesa associada vão de sopa. Por isso é que eu acho que.
0: Inquiete, diz o Marquezine.
2: Inquiete?
0: Sim.
2: Enquete.
0: Marquezinha deve ser.
2: Enquete, estás tu.
0: Exato.
2: Mas achas que, por exemplo, a Marrocos-França agora?
0: Sim.
2: A minha pergunta é: o que é mais. Marrocos, por um lado, é mesmo muito próximo de nós, não é?
0: Certo.
2: É encostado.
0: Sim, sim.
2: É tão encostado a nós quase como Espanha.
0: Eu sinto um bocado
2: de família. Na fronteira, não é?
0: Sim, sim.
2: Mas La France, não é? Os Avecs. Temos sim. O Jean-Pierre.
0: Sim, e muitos imigrantes, e muito, sim.
2: Jean-Pierre, bateu bem, botar na cara. Temos isso. Há muita fria, Jean-Pierre.

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0: É o Plutónio com Interstellar a tocar na Cidade FM. Boa viagem, boa terça-feira. Tarde livre esta semana, das 4 às 8, comigo, Leonor Carvalho e João Miguel Costa.
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0: Continuamos aqui neste rescaldo de eliminação, depois de ontem contra a Espanha termos perdido a uma bola.
2: A uma bola.
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2: Isso é frase de comentador.
0: Pois é.
2: Perdemos uma bola.
0: Eu adoro dizer essas coisas assim. E uma das coisas que eu estava a lembrar-me, eu não sei se tu viste, João, mas recentemente Gonçalo Ramos deu uma entrevista na Alta Definição, como também já tinha dado João Cancelo.
2: Depois Ruben Neves.
0: Exatamente. E Gonçalo Ramos disse que marcou o casamento para o fim de semana a seguir ao fim do Mundial. Portanto, admitindo que estou pronto a partir do dia 19 de julho, estou free
2: livre
0: e posso casar.
2: Sim.
0: Eu acho que isto foi a melhor coisa que ele podia ter feito. Porque repara, eu sei que faltando muito pouco tempo para o casamento, como falta, já não há assim grandes coisas para preparar. Mas, de repente, ok, ele não vai casar com a alegria de ser campeão mundial e muito menos com a alegria de ter jogado se calhar os minutos que queria. Todos nós, acho eu, queríamos que ele ontem tivesse entrado e que tivesse entrado durante muitos mais minutos do que entrou. Mas, de repente, ele tem uma coisa para se preocupar. Portanto, eu acho que, de todos os jogadores, ele é capaz de ser a pessoa que neste momento pode andar mais feliz.
2: Pois.
0: E ele, se fosse a mulher dele, também não sequer ia permitir que essa tristeza pós-mundial se arrastasse muito tempo. Epá, compreendo e fui-te apoiar no teu trabalho, estive lá sempre em Miami e depois em Toronto fui-te apoiar, agora vou ser noiva e portanto, foco.
2: Claro,
0: agora, foco.
2: Eu imagino é, nós vivemos num país onde há pessoas capazes de fazer esta brincadeira. Do Gonçalo apareceu com fotografias do casamento dele. Olha para eles, perderam-te-se a divertir, ó, a ver, todos na borga. Claro que depois não ganham.
0: Como se houvesse motivos para festejar.
2: Sim. Há motivos para. Champanhe, devias estar a beber água no teu casamento. Olha, ao menos foi de preto, está de luto, de ter sido eliminado.
0: Sim.
2: Acho que é isto.
0: Acho que as pessoas vão tecer esses comentários.
2: Sim. E depois que ambiente é que fica? Tipo, por exemplo, ele vai ter que voltar à seleção.
0: Sim.
2: Ele vai convidar alguns amigos.
0: Claro.
2: Mas ele não vai convidar aos 26.
0: Ah.
2: Ele não vai convidar todos os amigos que jogam com ele. Ele depois vai voltar ao balneário, não é?
0: Convida o Ronaldo?
2: E a malta. É diferente, ele não vai.
0: Ok.
2: Ele não vai, ele diz que não vai a esses.
0: Pois é, ele não vai a esses acontecimentos.
2: Porque ele acredita. O Ronaldo, ele não. Eu não sei se ele está a par de.
0: Fica ao centro das atenções.
2: Mas eu não sei se ele está a par de como é que funciona uma festa privada. É tipo, tu sabes quem são os convidados, eles vão estar lá. Tipo, tu não estás no casamento. Desculpa lá, deixa-me tirar 18 fotos com o Ronaldo.
0: Não acredito que o Ronaldo veio, sim, a partir das pessoas sabem.
2: Não vai. Com a certeza que não vai. Mas. Pronto, eu acho que vão. Eu acho que devem ir o
0: diz-me.
2: O Vitinha.
0: Ok.
2: O João Neves.
0: Do Paris Saint-Germain.
2: Sim,
0: ok.
2: O Nuno Mendes. E depois da seleção, não tenho a certeza que vai mais. Acho que o Roberto Martínez não deve ir.
0: Não deve, cheira-me que não.
2: Tenho quase a certeza que ele não deve ser convidado para o casamento. Talvez agora, se calhar, convide Ruben Amorim, que contratou o Paulo.
0: Pois é, exatamente.
2: Que lhe deu um bom contrato. Portanto, talvez. É uma boa prenda. O Ruben Amorim já deu a prenda de casamento dele.
0: Exato, já está feito.
2: Mas depois, quando ele voltar ao balneário, os colegas, alguns vão estar tipo, bro, porquê que não me. Eu se fosse o Gonçalo, o que é que tu fazia? Eu só levava os de PSG. Tinha desculpa.
0: Ah, sim. Claro,
2: desculpa,
0: que sim, claro que sim, claro que sim.
2: Tipo, dos outros era mesmo tipo, ah, pá, mano, olha uma cena.
0: Olha, tens noção que eu vivo em França o ano todo ou não?
2: Yeah, claro. Tipo, mano, eu não podia convidar toda a gente, depois ia deixar outros de fora, tipo, era o que eu fazia.
0: Portanto, desse lado, quando o João
2: é
0: casar e eventualmente não fores convidado, é uma desculpinha destas que vais ter, não é?
2: Ok, digam aí quanto é que acham que, por exemplo, o Nuno Mendes, o João Neves e o Vitinha de onde prenda.

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0: Digitel e Wetbed Gang, álcool e prazer a tocar na Cidade FM. Boa viagem, obrigada por escolheres a Rádio Jovem número 1 do país. Esta semana é comigo, Contas do Nuno Carvalho e João Miguel Costa até às 8 da noite, das 4 às 8 é a tarde livre a acontecer, porque temos Catarina Silva de férias, que também merece. E para já, 5 da tarde.
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0: É por isso mesmo que está na hora de irmos à Magazine com a Mariana Serrano.
2: Magazine. O jogo entre Portugal e Espanha foi o programa mais visto do dia, com mais de 3,7 milhões de espectadores. Compara com o quinto jogo de Portugal no Mundial de 2022 do Qatar, no dia 10 de dezembro de 2022, frente a Marrocos, que tinha alcançado uma audiência média de 3.121.700 espectadores. O jogo de ontem com a Espanha marcou o fim de uma era, foi o último jogo de Cristiano Ronaldo em Mundiais. Os detalhes com Paulo Rico.
3: Chegou à seleção em agosto de 2003, num jogo particular em Chaves com o Cazaquistão. Foram 23 anos ao mais alto nível, primeiro como extremo e com o número 17, depois com o 7 e adaptando ao longo dos últimos anos uma posição mais central no ataque. Ronaldo fica para a história nacional, mas também mundial. A caminho dos 1000 golos na carreira entre clubes e seleção, é também de longe o melhor marcador ao nível de seleções. 233 jogos pela seleção, recorde absoluto, 146 golos com as esquinas ao peito, outro recorde. É o único jogador a marcar golos em 6 mundiais e um dos 3 a marcar presença também em 6 mundiais. Ganhou o Euro 2016 e 2 Ligas das Nações, despede-se da seleção com a saída nos oitavos de final do Mundial, com 3 golos marcados e com um lastro de discussão na opinião pública se ainda é tão útil quanto já foi.
2: Portugal volta a entrar em ação já em setembro com o País de Gales e Noruega para a Liga das Nações. A Direção-Geral da Saúde reduziu para o nível 1 amarelo o risco do Plano Nacional de Preparação e Resposta Sazonal em Saúde devido à descida das temperaturas e à melhoria dos indicadores ambientais e epidemiológicos. Estava no nível 2 de risco laranja em todo o território continental. Ainda assim, o calor permanece em boa parte do país. Cerca de uma centena de concelhos do interior norte e centro estão hoje em perigo máximo de incêndio.
0: Obrigada, Mariana. A Magazine regressa às 7 da tarde. Para já, Pedro Sampaio com Jet Ski.

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1: David Hams com Rain Dance a tocar na Cidade FM. Boa viagem, obrigada por estares aí desse lado. Tarde Livre esta semana comigo, Leonor Carvalho e João Miguel Costa, até às 8.
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1: Já daqui a pouco para falar sobre o facto de, assim, eu estive de férias.
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1: Fui, pernoitei, aliás, num hotel e eu tenho um hábito que tenho a certeza que não é só meu, pode ser teu e desse lá também, é já aquilo que eu tento descobrir já a seguir, se também faz isto quando chegas a hotéis. E malta que trabalha em hotelaria, malta que trabalha em hotéis, seja a limpar quartos, no bar, etc. Vou precisar desta grupeta também daqui a pouco no 911 978. Para já, Missy Maslow, JG Sun com Champions League. Eu

0: 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Boa viagem, um ótimo regresso a casa. Estás comigo e estás muitíssimo bem. Leonor Carvalho e João Miguel Costa é connosco que acontece a Tarde Livre esta semana até às 8 da noite. Assim é que é.
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0: Há pouco convoquei uma fatia de ouvintes, malta aí desse lado que trabalhe em hotéis, em hotelaria, seja no bar, a limpar os quartos, etc.
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0: E porquê é que eu posso precisar de ti? Porque, João, esta semana fui fazer a emissão em direto do Zumarino, na sexta-feira. E de quinta para sexta fiquei, portanto, num hotel. E acontece muito poucas vezes na minha vida pernoitar num hotel completamente sozinha. Portanto, eu sozinha, sem mais ninguém. E uma das coisas que eu faço, e diz-me já se fazes também, é quando entro no meu quarto

0: hotel, eu abro tudo o que pode ser aberto, ou seja, gavetas, armários, eu quero ver onde é que eu vou dormir? O que é que pode estar esquecido no sítio onde eu vou dormir? E à pala disto...
1: É que assustaste-me.
2: Foi tipo, eu abro tudo e penso, eu tenho que saber onde é que eu vou dormir. Eu
0: a sanita.
2: Há uma cama. Pá, em princípio escolho esse espaço, não escolho as outras.
0: Eu tenho de perceber que tipo de objetos é que podem estar eventualmente esquecidos no meu quarto. E, por exemplo, neste não estava nada, mas eu já tenho alguma coletânea de coisas. Tenho fotografias de pessoas que eu não sei quem são, a preto e branco, e é um bocado...
2: Ah, tu guardas?
0: Não, eu deito fora. Deito fora, encontro, ou seja, tenho uma lista daquilo que já encontrei.
2: Ah, é?
0: Sim, sim. Já encontrei braçadeiras daquelas que as crianças usam.
2: Cheias?
0: Sim. Que é bué estranho, sei lá.
2: Onde? Não,
0: no armário.
2: Ah, ok.
0: Das arrumações. Já encontrei uma prancha de skimming, essa fiquei com ela.
2: Ah, bom. Esse é aquele, é de madeira, não é?
0: É aquela que é à beirinha mar.
2: Sim.
0: E isto fez-me ir pesquisar e, sobretudo, tu fazes isto ou não queres saber?
2: Não, não estou. Okay. Se encontrar é por acaso.
0: Tu usas sequer o armário dos
2: hotéis?
0: Eu sou
2: a pessoa que deixa, as braçadeiras eram minhas.
0: Ah, ok. Esqueceste delas lá.
2: Sim.
0: Não, mas tu usas as gavetas e os armários ou tu deixas as malas com tudo aberto?
2: Depende de quanto tempo vou ficar.
0: Ok.
2: Se eu vou numas fériaszinhas. Uhum. Férias a sério, tipo, imagina, vou 7 dias para um sítio, okay. Vou ficar 7 dias no hotel. Eu chego lá, tiro logo tudo.
0: Diz a verdade,
2: tudo.
0: É mesmo?
2: Não, tiro okay. Tudo e meto armário. Okay. Sim, isso faço. Mas se me disseres, olha, vou ficar, por exemplo, fui agora um fim de semana, sábado e domingo, praticar uma modalidade de bilhar para um sítio.
0: Okay.
2: E ficámos num alojamento.
0: Uhum.
2: E eu não tirei nada da mala.
0: Ok, portanto a mala é o teu armário.
2: E o meu lado do quarto é sempre mais desarrumado.
0: Exato.
2: Epá, eu durante aqueles dias não estou preocupado.
0: Pois,
2: eu vou ao quarto, faço as minhas cenas, deixo aquilo como tiver. Só não deixo tipo do lado, se eu tiver a partilhar com alguém, não deixo do lado da pessoa que estava lá, que
0: ela
2: não tem culpa nenhuma, nem na casa, nem no sítio comum que é a casa de banho. Uhum. Mas ao lado, entre a minha cama e a parede, meu amigo, aquilo é faixa de gás. Não pises. Não pises lá, pode-te arrebentar uma perna.
0: Okay.
2: É muito perigoso
0: cuidado,
2: andar ali.
0: Cuidado, sim. Sim, é quando se partem vidros e não andes descalço ali, não é?
2: Sim, sim, não, é mesmo preciso ter cuidado. Eu meto um aviso.
0: Uhum. Okay.
2: Eu ando sempre com uma daquelas cenas de piso molhado, sabes?
0: Sim, sim, sim.
2: E está tudo desarrumado aqui.
0: A placa amarela, sim. À pala disto, fui pesquisar coisas que já ficaram esquecidas em hotéis e, sobretudo, relatos também de malta que trabalha em hotéis. Aquilo que pergunto aos nossos ouvintes é o que é que já encontraste num hotel, tanto malta que trabalha em hotéis, em casas onde se pode pernoitar, o que é que já encontraram lá? 911-978, já temos aqui áudios a chegar ao WhatsApp, eu estou muito curiosa. Para já, Jamaican com Bam Bam.
2: Pá,

0: Seven Rings da Ariana Grande e a tocar na Cidade FM. Bom regresso a casa. A tua tarde livre a acontecer até às 8 comigo, Leonor Carvalho e João Miguel Costa.
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0: Há pouco recrutei pessoas em hotelaria. É impressionante como os ouvintes da Cidade FM nunca desiludem.
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0: Há sempre alguém que trabalha numa área em que eu vou pensar: será que há pessoas suficientes para fazer um tema? Há sempre. E aqui estão, mais uma vez, a não nos deixar ficar mal. Diz, por exemplo, o Rui. Olá, Cidade, meus amigos, como estão? Trabalhei durante anos em hotelaria e trabalhei também em ferries. Tinha que fazer as cabines, os quartos. Encontrei de tudo. Lingerie é um clássico e normalmente não era uma peça de lingerie, eram três ou quatro de cores diferentes, esquecidas.
2: Isso é malta que esquecia, claro.
0: Claro. Telemóveis, relógios caros, dinheiro, garrafas de vinho, mesmo muita coisa variada.
2: Mas telemóveis?
0: Isto, telemóveis. Não sei se segundos telemóveis, ou seja...
2: Se calhar foi no mesmo quarto, garrafa de vinho vazia e telemóvel.
0: Faz sentido, não é?
2: Que se esqueceu.
0: E pronto, só que isto aqui diz o Rui. Estas coisas que eu enumerei agora, ok, até dá para ficar com elas. Há um relógio, há um dinheiro, há um X tempo em que se ninguém reclamar, ok, fica para nós, para quem encontrou. Mas há o inverso. Também já me aconteceu abrir a cama e pronto, e estar lá a última refeição da pessoa. Só que noutra textura já. Sim. Ou.
2: Eu até pensei a própria pessoa.
0: Ah, pois.
2: Ele abrir a cama é tipo. Ah, eu só saio quarta-feira.
0: Pois
2: desculpa,
0: é, desculpa.
2: Pai, que eu confundo sempre. Por isso é que tinha ali a lingerie, desculpa lá, sério.
0: Foi erro meu. Diz o Rui, mas também tive quem deixasse o quarto arrumado e deixasse gorjeta.
2: Bem, são japoneses.
0: Por acaso, provavelmente.
2: É quando vão lá,
0: eu vou dizer isto, eu até sou uma pessoa bastante arrumada, eu nunca fiz a cama num quarto de hotel. Nunca.
2: Não, isso é wild, já fizeste? Ah, sim, isso
0: pronto.
2: É meio wild, eu acho. Porque até porque é aquela cena do arejar, não é?
0: Mas isso também é grande desculpa.
2: Eu uso bem. A Carol
0: isso,
2: às vezes diz-me tipo:
0: claro.
2: Tu não fizeste a cama? Eu. Então, mas é para arejar.
0: Mas quanto tempo é que fica a arejar?
2: Não, mas eu. Porque eu às vezes saio da cama e saio de casa.
0: Okay,
2: eu adoro
0: okay.
2: estar na cama. Adoro uhum. mesmo estar na cama. Posso estar acordado, se calhar às vezes há 3 horas estou a fazer coisas na cama. Okay. Mexer no computador ou estou uhum. deitado. Depois às vezes meto uma coisa a dar. Se não tiver nada para fazer de manhã, vou acordando e trabalhando e adormecendo e vivendo. Às vezes estou assim meio estranho. E depois quando saio, às vezes saio tipo e passado 20 minutos estou a bazar para um tanque.
0: Ok.
2: E é tipo, ok, vou ficar um bocado a arejar, porque só abri a janela agora, vai ficar um bocado a arejar. Só que a Carol já me disse essa do: é pá, para de usar desculpa do arejar,
0: é
2: faz
0: desculpa.
2: O rei da cama, meu.
0: Claro, é a grande desculpa yeah. mesmo, isso sim também. Uma vez no Algarve encontrei uma infestação de formigas no armário. Isto conta para a vossa pergunta. Pronto, aqui não de um prisma de trabalhador do hotel, num prisma de hóspede. Chegar e haver uma infestação de
2: Ficou
0: formigas.
2: Ficou com as formigas?
0: Não tenho aqui informação.
2: Recolheu.
0: Deste nosso ouvinte, do Johnny.
2: Matou? Queremos saber se há aqui homicídio animal.
0: Eu espero que tenha pedido para mudar de quarto. Acho que.
2: Ah, ou seja, este.
0: Era um hóspede.
2: Era um hóspede,
0: sim.
2: Porque
0: sim,
2: eu sei
0: sim.
2: que antes já estávamos a falar de trabalhadores.
0: É isto que eu te disse. Neste caso é do prisma de hóspede. E eu só espero não estar aqui a criar um gatilho para as pessoas que até agora não tinham este hábito de abrir os armários e de abrir tudo,
2: pois.
0: De agora passarem a ter esta opção.
2: Se vocês encontrassem guita,
0: eu devolvia isso.
2: AF. Guita AF.
0: Ok.
2: Ou seja, muita guita para quem não percebeu.
0: Devolvias?
2: Pá, eu devolvia. Eu devolvia. E digo já,
0: mentira.
2: E quanto mais fosse.
0: Mais devolvias?
2: Mais devolvia.
0: Mas com medo de acusações. Não,
2: não, não, não. Com tipo, compensar. Porque imagina, aquilo pode ser duas coisas. Pode ser um trafolha,
0: uhum.
2: que era ilegal aquele dinheiro.
0: Certo.
2: Mas também pode ser só uma pessoa que de repente poupou o dinheiro.
0: Epá, não.
2: Ali.
0: Alguém que tem um maço de notas tem muito dinheiro e não precisa dele. Alguém que se esquece do maço de notas não precisa desse
2: Já
0: dinheiro.
2: Já nem se está a usar bem maços de notas, pois não?
0: Não.
2: Eu
0: nunca vi isso na minha vida. 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

0: Leva tudo, Calima e Delicinha a tocar na Cidade FM. Boa viagem, boa terça-feira. Tarde livre até às 8 da noite comigo, Leonor Carvalho e João Miguel Costa.
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0: Amei aqui de um tema, há pouco fiz-te a pergunta qual é que é aquela coisa mais descabida que talvez possas já ter encontrado num hotel, isto partindo do princípio que já trabalhaste num...
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0: Temos várias mensagens a chegar aqui ao WhatsApp da Cidade FM, envia a tua também se quiseres, 911-911-968, diz o Carlos: olá maltinha, a coisa mais estranha que encontrei foi, sem dúvida nenhuma, no caso não é coisa, um passarito, um periquito, numa gaiola. Portanto, o senhor que estava hospedado fez o check-in, já tinha avisado que ia ter um pássaro no quarto, achámos inusitado, não proibimos, e foi embora e deixou lá o pássaro.
2: Ah.
0: E não expliquei já tudo, que é para tu me dizeres. Tens, sim.
2: Abandono animal não no hotel.
0: Olha, tens ideia do que é que fizeram no hotel? O que é que o Carlos me está a contar que contaram? Ou seja, qual é que foi o desfecho da vida deste pássaro? O desfecho? Não, ou seja, isto até parece que a vida do pássaro acabou, não acabou. Sabes, imaginas o que é que terão feito a seguir?
2: Acho que fizeram o correto.
0: Fizeram o correto.
2: Foram à janela, abriram a gaiola e disseram: vai.
0: Liberdade.
2: E vai, passarinho, vai.
0: Foi exatamente isso que aconteceu. É? Portanto, olha, um esquecimento
2: como
0: que até.
2: Como elas, somos livres.
0: Portanto, sim, foi isto que aconteceu. Olha, eu acho que isto já tinha acontecido. No ano passado, eu lembro-me, num restaurante de luxo, uma senhora ter pedido uma lagosta. Diz-me se viste isto.
2: E veio um passo.
0: Não, para devolver a água, para fazer a mesma coisa.
2: Ah!
0: Ou seja, o restaurante vendeu-lhe a lagosta, achando que ela iria comer a lagosta.
2: Mas viva! Ou seja. Vendeu a lagosta viva.
0: Aparece o funcionário, o empregado do restaurante com a lagosta na travessa, ainda viva, a dizer: olha, minha senhora, tem este tamanho, está bom para si. E ela pega na lagosta e água.
2: Mas como é que... ok, foi ao pé do mar.
0: Sim, era aquele restaurante que é para ser isso, e lá em baixo é água. Sim,
2: ai,
0: sim,
2: a ganda,
0: sim, sim.
2: Pegou naquilo,
0: ganda bossa, não?
2: Atirou ao mar e disse: agora quero pagar.
0: E pagou, sim, sim.
2: Claro,
0: sim,
2: e pagou.
0: Exatamente.
2: Pagou, imagina, bem, 100 pau pela liberdade
0: bem
2: daquela lagosta.
0: Ora bem, ora bem.
2: Isso é bom.
0: Há heróis que não vestem capa.
2: Imaginem como é que será um jantar de final de ano do PAN. Estás a tirar lagostas para o mar. De repente,
0: sim, sim.
2: De repente tá, os próprios peixes no mar estão tipo: malta, não está a chegar a gente. Não estamos a ser invadidos, mano. Estão lagostas a mais, isto não é assim.
0: Está a chover lagosta.
2: Pá, não costumam andar aqui lagostas, meu. De repente os partidos de extrema-direita do mar estão tipo: não são daqui!
0: Não são daqui, vocês!
2: Vão para os vossos mares!
0: Voltem para a vossa água!
2: Voltem para a vossa panela!
0: Olha, mas isto abriu todo aqui um precedente. Não foi o único animal a ficar esquecido, mas se calhar isto deixamos para depois, porque há mais mensagens para ouvir. Vamos ouvir a da Mariana. Mariana, conta-nos.
3: Hello, cidade.
0: Alô.
3: É assim, em relação a objetos encontrados, eu sou muito picuinhas e tenho tido bastante sorte com os hotéis, porque eu olho, limpeza impecável e nunca achei nada. E sim, eu sou das pessoas que até tira os lençóis da cama e das fronhas das almofadas e deixa tudo dobradinho ao fundo da cama, toalhas e tudo. Portanto, sou bastante organizada no que conta isso.
0: Não, não, não, não. Mariana, eu também sou organizada. Não, não vamos entrar porque eu sou organizada.
2: Mas eu presumo que depois a Mariana, no final da... De quando está a fazer o check-out, e olha, os senhores devem 30 euros. Suponho que ela diga isso, não é?
0: Eu acho que isso não acontece.
2: Mas já fiz a limpeza.
0: Mas já não é a primeira pessoa que está aqui a dizer. Por exemplo, há pouco também tínhamos aqui o áudio da Áurea que diz: não é a cantora?
2: Não.
0: Se querem ajudar as meninas do housekeeping, uma coisa que podem fazer no dia do check-out é tirar os lençóis todos da cama e as fronhas. Acreditem que é uma ajuda enorme para elas. Eu acredito que sim. Mas é assim, eu estou de férias, pá. Eu só tenho 22 dias de férias.
2: Sabe
0: por ano.
2: Sabe porquê que eu fui de férias? Para não fazer isso em casa.
0: É isso, é
2: Sabe
0: isso.
2: Sabe porquê que eu fui para o hotel? Porque é onde fazem isso.
0: Ora bem, portanto, não, é isso. Se quisesse ter estado na escola de hotelaria, eu tinha.
2: Pá, com todo o respeito, atenção. Eu respeito super a profissão também, não é? Respeitamos
0: claro
2: a profissão das pessoas, mas é isso, é a profissão das
0: O hotel
2: pessoas.
0: Pressupõe não fazer
2: pois,
0: nada.
2: É isso.
0: Estar de ler é ao ar, portanto. Mas a Mariana já está aqui a justificar o porquê de fazer isto. Também temos aqui uma mensagem a dizer: olá, cidade, o meu namorado tem paranoia e procura câmaras e micros por todo o lado.
2: Ah,
0: e eu há bocado
2: essas,
0: não disse,
2: não?
0: Mas esta minha cena de. Ou seja, porque é que eu comecei a abrir as gavetas todas e os armários? Era precisamente por isso, eu tinha medo.
2: Mas há TikToks que mostram tipo, até para colares umas coisas para descobrir, não é? De colares
0: um fotocópio. Eu já vi isso.
2: Só
0: eu já
2: que
0: vi
2: eu
0: isso
2: nunca, eu não sei onde é que ia colar, estás a ver? Tipo, eu ia colar em sítios errados e sei que depois ia. Eu ia tentar descobrir, não ia descobrir, só ia estar, eram os senhores na câmara a rir-se de mim, de eu estar a fazer mal as coisas.
0: És uma anedota.
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0: A canção que deu nome ao álbum e à digressão, que já passou por Portugal também, deve tirar mais fotos do Bad Bunny a tocar na Cidade FM, a 10 minutos, aliás, das 6 da tarde.
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0: Drop Dead, Olivia Rodrigo a tocar na Cidade FM. Bom regresso a casa, sou Eleonora Carvalho e João Miguel Costa até às 8 da noite. Grande sonoro agora.
1: Ui.
0: É uma música diferente.
1: What
0: para
1: do
0: falar
1: you need?
0: De dinheiro.
1: But what do you need?
0: I need a dollar.
1: Oh, let's go.
0: Na verdade, eu precisava de mais. Sim, sim, sim. Não é pago em dólares, isso prometo. 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Porque as pessoas continuam a achar que esta é uma chamada que se pode ignorar. Porque sexta-feira... Ah, o telefone está a tocar, é o Show Me The Money. Ah, não vou atender.
1: Não, não vou. Ou então vou atender com olá.
0: Exato.
1: Isso agora se atendessem as chamadas com olá.
0: Não vale a pena. E por isso mesmo, o prémio cresce. 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Não tu, João, tu não podes. Eu não posso, nós não podemos.
1: A minha mãe pode?
0: Não pode.
1: Não?
0: Não.
1: Tens mulher? Familiar?
0: Tens mulher, és casado?
1: Não.
0: Então, não sei se podem. Acho que não.
1: Pois é,
0: na dúvida não.
1: Imagina, eu durmo com uma pessoa. Mas não tenho uma relação conjugal com ela.
0: Uhum.
1: Pode?
0: Pá, eu acho que é a linha cinzenta. E
1: ah,
0: a linha cinzenta não se vai para lá.
1: A linha cinzenta,
0: disse que não.
1: Por 30 mil paus eu piso.
0: É? 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E sexta-feira, por amor de Deus, se o telefone tocar entre as 2 e as 3, atende dentro de 5 toques para dizer show me the money. Não é preciso dizer mais nada. Ah, não gosto de falar, sou tímido. Ok,
1: é
0: show me the money e
1: todos
0: desliga.
1: Os telefonemas das 2 às 3. Todos com o Show Me The Money.
0: Exatamente, está tudo
1: todos.
0: Bem. Eu já soube de uma dentista que teve de adiar, ou seja, uma dentista, a minha dentista, na verdade. Ela, quando tem uma consulta, as consultas marcadas para a semana a seguir, ela ligava à sexta-feira para dizer: olha, então está confirmado, na próxima terça vem cá. Ela deixou de fazer isso às sextas, porque só atendiam
1: pois.
0: Com o Show Me The Money.
1: Claro.
0: Portanto, as pessoas estavam a fazer o que era suposto e tu também tens de fazer o que era suposto. É só dizer Show Me The Money, assim, que o telefone tocar e voam 30 mil euros para
1: porra, é muita guita,
0: a tua
1: malta,
0: conta.
1: Não
0: é muito dinheiro, quem me dera.
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0: Do Job a tocar na Cidade FM e, de facto, faltou-nos mais trabalho. Faltou-nos mais trabalho neste Mundial. Vou já tecer opiniões. Voltamos ao Mundial. Sei bem que já estamos de fora, mas vai ter de ser.
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0: Vai ter de ser porque este fim de semana, para mim, foi mesmo... Eu acompanhei... Se há dias seguidos em que eu acompanhei mesmo o Mundial, foi para aí nos últimos três.
2: Férias assas, estiveste a aproveitar?
0: Exatamente. Gritei por Cabo Verde, como talvez, se calhar, posso nunca ter gritado por Portugal. E, atenção, que eu gosto muito da nossa seleção. Concordo com a opinião geral, que é de que temos a melhor equipa de todos os tempos. Só não exploramos esse potencial ao máximo. Mas os problemas também estão a resolver-se, porque temos um treinador que já não é treinador. E

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2: Eu era muito, muito novo, mas tenho a única, é das poucas recordações que eu tenho abaixo dos 5 anos do meu pai a chorar de alegria.
3: Okay.
2: Mas o meu pai apoia Portugal. Nessa altura, Portugal não ia a muitas competições, muitas faccionais. E o meu pai sempre apoiou a França por causa disso. Mas neste momento, o meu pai, se entre Portugal e França, ele apoia Portugal. Ele apoia Portugal, porque a família ele é. Ele nasceu em França, mas ele é um português que nasceu em França.
3: Sim.
2: Ou seja, ele apoia
3: como
2: Portugal.
3: Tantos outros.
2: Mas depois, claro, Portugal vem nada, ele está pela França, obviamente. Mas há uma seleção, e eu, pronto, tenho que ser também um bocadinho pelo meu pai, quero que o meu pai fique feliz, então se a França ganhar, não fico absolutamente triste, apesar de saber esta inimizade que existe entre portugueses
3: e franceses.
2: É que existe. Claro. E em algumas coisas que as pessoas apontam, eu também respeito isso e também acho que sim. Mas tenho também um carinho especial pela equipa que vai jogar contra a França. Portanto, que é Marrocos. Por um motivo que eu gosto muito da forma como jogam, gosto muito da seleção, gosto muito dos jogadores individualmente daquela seleção. Tenho um amigo que foi meu colega de trabalho no Benfica quando eu era treinador. Esse treinador principal faz parte da coordenação da seleção de Marrocos. Da formação até aos
3: sénior. Está na América.
2: Neste momento está em Marrocos.
3: Está
2: a trabalhar através dele.
3: Certo.
2: Mas, portanto, também tenho esse carinho especial por Marrocos nesse sentido. Portanto, quem sair vencedor de Marrocos e de França será a seleção que eu vou apoiar até ao final do Mundial.
3: Ok.
2: Pois vou ajustando, não é?
3: Mas são eliminados. Noruega, disseste que também gostas.
2: Gosto do Haaland, gosto da forma como eles estão a conquistar o mundo, não é?
3: Para mim basta morrer-me. Arrumada para mim, pá, ganhem o Mundial, por favor.
2: Mas pá, são claramente underdogs, não é?
3: Sim.
2: Então isso aí é sempre, claro que apoiamos sempre, mas eu acho que Marrocos também é teoricamente.
3: Sim, também tem um bocado, se calhar.
2: Um bocadinho essa vertente underdog, então apoio.
3: Olha, temos já várias respostas a chegar ao WhatsApp. Diz a Sara, para já sou do Egito, desde pequenina. Daqui para a frente, vou pensar ainda. Beijinhos, malta.
2: Isso é uma Ronaldette.
3: Sim.
2: Isso é uma Ronaldette.
3: Acho que denunciou-se aqui. Boa tarde. Eu estou, obviamente, pelos Vikings, diz o Zé Bala. Também eu, já somos dois aqui. Apoio a Noruega, diz o Hugo. Sou Tuga Ferranho, não vou apoiar mais ninguém. Quem é este nosso Tuga Ferranho? É o Miquel.
2: Porque ela é mesmo dos verdadeiros, pá.
3: Sim, eu...
2: Mas o Mundial fica assim um bocadinho sem graça se não apoias ninguém.
3: Não, e eu sobretudo é assim, eu sei que isto já é um tema, não quero fazer disto um tema novamente, já foi, mas é assim, eu ainda tenho uma caderneta para acabar e ninguém tem a noção de tristeza que é eu estar a colar caras que já estão no seu país de origem neste momento. Já regressaram.
2: Claro.
3: Eu estou a colar uma cara, é assim, tu já não estás a viver, já aconteceram tantas coisas depois de ter sido eliminado do Mundial. Com que cara é que neste momento eu colo os jogadores portugueses?
2: Percebo perfeitamente e concordo.
3: O que é que interessa se eu colar o cromo no lugar errado? Já não conta.
2: Está
3: tudo bem. Olá, França. Não estou com França. França é o novo ditador Mbappé. Não sei o que é que isto quer dizer.
2: Ah, sim. Andam aí uns memes, né? Do Mbappé como ditador.
3: Ok. França, apoio França, pois tenho metade da minha família lá. E depois Noruega, porque eles têm uma ótima seleção e estão a fazer um grande Mundial. Noruega. Eu diria que Noruega neste momento está aqui a vencer no WhatsApp da Cidade FM. Mas continua a enviar a tua mensagem, por favor. É o 911-978. Qual é a seleção que apoia? Escusado será dizer que se Cabo Verde não tivesse sido eliminado contra a Argentina, a minha resposta nunca seria Noruega. E seria sim Cabo Verde.

0: Lil Nas X com Anja Carlo, o Industry Baby a tocar na Cidade FM. Bom regresso a casa, a tua tarde livre a acontecer até às 8 da noite comigo, Leonor Carvalho e João Miguel Costa.
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0: De momento, a querermos saber qual é que é a seleção que apoias, tendo em conta que ficámos pelo caminho. Não morremos na praia, o que seria pior. Eu prefiro... Isto pode ser polémico.
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0: Mas eu prefiro uma eliminação contra a Espanha nos oitavos do que perder numa final. Vou dizer. Vou ser
2: sincera. Eu, por acaso, há uns tempos, levei um dilema para um conteúdo que eu tenho, que era se pessoas preferiam... Perder, na altura era ainda ficar na fase de grupos,
0: podiam
2: ter ficado na fase de grupos, ou saberem já de antemão, estava definido, tipo, já tinham, tipo Simpsons.
0: Uhum.
2: Imagina que os Simpsons e tal iam à final
0: e perdiam.
2: E levavam 5.
0: 5-0.
2: Da França. É ir à final, apanhar 5-0 da França no Bush, já estava definido, ou ficar na fase de grupos.
0: Para mim, fase de grupos.
2: Para mim é ficar fase de grupos, mas eu sei que a maior parte das pessoas iam querer ir até à final. Porque sim, emoção e etc. E Portugal foi à final, tipo,
0: sim.
2: Para não meter-se isso para nada.
0: Eu
2: ficar
0: acho...
2: na memória, é que ficas para
0: é
2: sempre.
0: Isso, tipo, é isso.
2: Nunca mais vão esquecer que tu mamaste 5 na. Estás a perceber?
0: É sim, e sobretudo pessoas que em 2004 já tinham memória, não era o meu caso, tinham um ano, já estão calcadas e eu acho que pode ser
2: sim,
0: um gatilho, pode ser um trauma. Portanto, vamos não fazer sofrer as pessoas de novo, não é? Vamos não ficar pelo caminho outra vez. Morrer na praia, que foi aquilo que aconteceu. E eu acho que em 2004, muito pior, que foi jogar em casa, não é? A minha mãe conta-me que vinham barcos do Tejo, barcos em Alcochete, cavalos, pessoas em cavalo ali no Ribatejo, que é uma zona de campo, as pessoas a seguir o autocarro da seleção de cavalos.
2: Não, era mesmo impressionante.
0: Era uma coisa impressionante.
2: O Luís Filipe Scolari, nesse aspecto, conseguiu fazer uma coisa que o Martínez não conseguiu. Eu não acho
0: que calhar
2: o Luís...
0: conseguiu fazer várias.
2: Sim, mas uma delas, eu acho que o Luís Filipe Scolari não era um treinador extraordinário,
0: okay.
2: Enquanto na parte técnico-tática. Mas... criou um ambiente.
0: É mística.
2: Juntou a
0: exatamente.
2: Malta, criou uma. Pá, e nisso nós temos que dar aos brasileiros, não é?
0: Uhum.
2: Tipo, eles são um povo. É,
0: festeiro.
2: E é fácil tu te conectares.
0: Sim, sim,
2: porque
0: sim.
2: Porque eles são muito convincentes no que dizem,
0: uhum.
2: etc.
0: E superstições e a questão toda das bandeiras à janela.
2: Sim, pá, isso ele conseguiu criar. Mesmo, e até a música da Nelly Furtado. Como uma força!
0: Uma força! Como pá. Uma força que ninguém pode parar.
2: E agora, mas também pronto, foi em Portugal, não é? O próximo Mundial é em Portugal também.
0: É em Portugal.
2: Portugal, Espanha e Marrocos.
0: Portanto, vou já pedir, se não for para ganhar, sejam eliminados antes da final.
2: É isso que eu peço.
0: Também. Não quero sofrer mais.
2: Eu também, é isso. Acharem que não vão ganhar, opá, venham embora mais cedo.
0: É isso.
2: Há coisas
0: isso.
2: Para fazer.
0: Cláudio Cardoso a dizer Noruega, obviamente. Ricardo a dizer Noruega, obviamente, porque jogam lá dois benfiquistas. Portanto,
2: okay.
0: Isto aqui estamos a perguntar às pessoas quem é que é a equipa que agora.
2: Auschwitz e Sheldrup, não é? São os jogadores
0: que jogam no Benfica. E depois também acontece isto, não é? Quando a seleção é eliminada, as pessoas passam outra vez
2: claro,
0: a ser do clube.
2: Claro.
0: Por acaso, ia-te perguntar isto: tu és mais da seleção ou do teu clube? Eu sei que tu és muito do teu clube.
2: Por acaso, já fui mais ferrenho do meu clube. Portanto,
0: okay.
2: Acho que neste momento talvez esteja ela por ela.
0: Ok, boa. Achava que me ias dizer que eras mais do Sporting do que,
2: não, não,
0: do que a seleção. Vamos Egito, o segundo gol do Egito, diz aqui a Joana Duarte. Obrigada por
2: Joana,
0: teres...
2: deixa-me só dar-te uma novidade, o gol foi anulado.
0: Ah, olha, não sabia disso,
2: o
0: porque entrámos no ar e ninguém me tinha dito isso.
2: O VAR anulou este gol ao Egito e continua-se a perpetuar aquela ideia de que a Argentina está a ser levada ao colo de forma... estúpida mesmo.
0: Ninguém está a esconder isso, não é?
2: Sim.
0: O Eduardo a dizer todas as seleções menos a Argentina, embora concorde que Portugal sendo eliminado, o Mundial perde totalmente a graça, só vejo mesmo por ser futebol. Portanto, olha, Egito aqui, muita gente a torcer pelo Egito, é assim, eu acho que a malta agora está a torcer pelo Egito, claramente pelo jogo que está a acontecer.
2: Não, sim, sim, é neste momento,
0: mas diria que continuamos com os Vikings na frente. A malta está por Noruega, agora que Portugal fica pelo caminho. Ok, era. Eu estava a pensar que ia dizer alguma coisa importante.

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1: Major Lazer e Anitta com a sua cara a tocar na Cidade FM. E Pablo Vittar também. Estás comigo, Leonor Carvalho e João Miguel Costa, até às 8 da noite.
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1: Continuamos a querer saber qual é que é a seleção pela qual torces, agora que Portugal ficou pelo caminho.
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1: Vikings a ganhar no 911-911-968.
3: Olha, só quero deixar que agora sim, oficial, 2-0
1: para o Egito. 2-0
3: para o Egito. 2-0 ao momento. Estamos aqui também para a atualidade desportiva. O Egito efetua 2-0 contra a Argentina. O jogo decorre nos 71 minutos.
1: Ok.
3: Neste momento, e parece-me que teremos os dois melhores jogadores de sempre, talvez.
1: Uhum.
3: Dois dos melhores jogadores de sempre de futebol. No seu último Mundial, a serem eliminados já da mesma fase.
1: Não também, dá um gostinho.
3: É um bocadinho poético também.
1: Sim, sim.
3: Pá, é sempre fixe, pelo menos, tipo, era mais chato o Ronaldo. Apesar de eu adorar o Messi, mas uhum, era um bocado chato o Ronaldo ser eliminado e agora o Messi ganhar isto, pá, ia sempre deixar.
1: Será que o Ronaldo já está completamente na dele, sei lá, introspectivo, ou vai-lhe dar um gostinho saber disto?
3: O Ronaldo?
1: Sim. Sim, sim.
3: Estamos a falar do Cristiano.
1: Sim.
3: Mas tudo contente.
1: Pronto, é isso que eu queria saber.
3: O Ronaldo estava já a golos do Egito a fazer o pino.
1: Ok.
3: Eu não tenho dúvidas. O Ronaldo está tipo para a câmara, tipo, a cantar músicas do
1: Egito. Na minha cabeça ele podia estar a fazer birra de género. Não vou ver mais nenhum jogo deste Mundial.
3: Não, ele está a aprender a vir egípcio para festejar neste momento.
1: Está a escrever hieróglifos.
3: Está no Duolingo. Estás a ver? Vai comprar as pirâmides. Depois disto.
1: Foi live mode primeiro, agora as pirâmides. Diz-nos, Fábio.
4: Assim nem vale a pena ir sequer ao campeonato do mundo, mais vale nem sequer qualificar. Então, base. Aconteça o que acontecer, é sempre grande mérito chegar à final. Era com por 5-0 ou não, nem todos chegam à final.
3: Discordo.
1: Isto a responder àquilo.
3: Mais.
1: Eu também não estou contigo, Fábio. Isto relativamente àquilo que o João disse há pouco, preferiam que Portugal fosse eliminado na fase de grupos ou que chegasse à final sabendo que ia levar goleada da França por 5-0. Eu preferia claramente ficarmos
3: claro,
1: pela
3: se já me garantissem isto, eu preferia mesmo.
1: Claro.
3: Não tem interesse nenhum.
1: Mas pronto, está tudo bem, Fábio. E apoiar a seleção até ao fim também não está mal.
3: Claro que sim.
1: Portugal perdeu, o Mundial fica triste, diz o Ricardo. Eu agora apoio só a capacidade do Porto manter o Diogo Costa, é a única coisa que me interessa.
3: Vai ser muito difícil a seguir este Mundial.
1: Sim, eu também acho.
3: É mesmo uma missão hercúlea por parte de Vilas Boas, do presidente do Porto.
1: Ontem estava, e acho que está no centro do debate, não é descabido dizer que um dos, se não o melhor guarda-redes deste Mundial, ou não?
3: Eu não sei o que é que vai acontecer daqui até ao final
1: claro,
3: do Mundial.
1: Claro, mas até agora.
3: Mas até agora, talvez. E prova, finalmente. Acho que lhe faltava uma presença desta magnitude numa competição desta magnitude também, passa a redundância, para demonstrar que é um dos melhores do mundo.
1: Faltava que o mundo todo olhasse para o trabalho de Diogo Costa, não é?
3: Exatamente. Neste momento, acho que não há dúvidas de que Diogo Costa pertence ao leque dos melhores guarda-redes do mundo.
1: Do mundo, exatamente. Não tem nome este nosso ouvinte, quer dizer, tem, mas não no WhatsApp. Eu estava há pouco disse Egito, mas claramente estou a brincar. Se ficássemos em primeiro no grupo, estávamos a apanhar a seguir o Egito. Portanto, não me interessa assim tanto que o Egito chegue longe nesta competição. Só quero que ganhe o jogo de hoje, por motivos óbvios. Portanto,
3: não estávamos a apanhar já. Assim é que se nós tivéssemos ficado em primeiro no grupo, tínhamos apanhado... Quer dizer, já, acho que era a seguir-te, porque tínhamos apanhado antes... eu sei que era Suíça...
1: Eu não faço ideia.
3: Era Suíça e... eram duas equipas que não tinham o mesmo... Ou seja, que não têm o mesmo nível das equipas que nós acabámos por apanhar agora, Croácia e Espanha. E na altura lembro-me até que o Roberto Martínez disse que... Não, porque pá, passámos na mesma, o importante é passar e os grupos são difíceis, mas eu sinto que Portugal não fez os possíveis e os impossíveis para passar em primeiro e que se o tivesse feito e tivesse passado em primeiro, o desfecho podia ser claramente diferente, pelo menos até aos quartos de final, sim.
1: Eu ontem a primeira coisa que eu pensei quando fomos eliminados foi na festa que os croatas deviam estar a fazer. Depois daquele jogo, depois daqueles descontos que chegaram quase aos 20 minutos, a festa na Croácia deve ter acontecido, eu acho que sim. E olha, até te digo que quase que percebo.
3: Não, claro.
1: Percebo.
3: É o que é.
1: O futebol é isto, como já dizia alguém.

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0: Shakira com o Burna Boy, a música oficial deste Mundial. Dai Dai a tocar na Cidade FM. Bom regresso a casa. Tarde Livre comigo esta semana. Leonor Carvalho e João Miguel Costa a acontecer até às 8.
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2: Leonor, eu tinha aqui uma coisa também para te trazer. Um bocadinho na sequência. Também já falaste das tuas experiências das férias. E eu tenho uma coisa de experiências que é... Eu no meu prédio tenho... Eu tenho aquilo, o hall de entrada costuma ter muitos avisos no meu prédio. Há sempre um senhor daqueles que escreve no computador e depois imprime, que ele mete uma letra muito grande, que ele escreve aqui Larial 72,
0: okay, sabes? Tipo os avisos. Sempre.
2: Depois mete a palavra urgente a vermelho, para tu saberes tipo, que ele tem mesmo muita urgência. Okay. E o que me acontece, o meu problema não é os avisos. Atenção, é a literatura comum, não é? A literatura,
0: claro,
2: obrigatória. É o mesmo que Gil Vicente e Camões,
0: sim, sim, sim.
2: Durante o ensino obrigatório, aqui também é a leitura que todos temos. Malta que diz, ah, eu nunca leio, lês os avisos do prédio,
0: avisos.
2: É absoluta,
0: uhum.
2: Só a gente lê. O que é que me acontece? Eu tenho o mesmo sentimento com os avisos de prédio que tenho quando a polícia me para e eu não tenho nada ilegal, que é, eu não sei se não fui eu, mesmo que aquilo não seja para mim. Por exemplo, na rua acontece-me igual. Se está a polícia a fazer uma operação stop e é só uma operação stop para descobrir matéria perigosa, uhum, em veículos de... veículos pesados,
0: estão
2: a tentar descobrir matéria perigosa em veículos pesados. Eu estou num smart e eu vou achar que é para mim. Eu vou dar tipo, tu queres ver? Será que eu não tenho 2 toneladas de urânio na mala e não reparei? Tipo, sim, é logo, se é um controle de antidroga, eu vou achar que tenho... nunca toquei, nunca consumi, não estou fazendo da minha vida. Eu vou achar, pronto, claro, vai ser aqui o agarradinho que eles vão apanhar. Tipo, nunca consumi, eu não sei. E ali no prédio é igual, está um aviso a dizer. Especificamente para o terceiro direito, eu moro no nono e eu estou. Não sou eu, ele não se enganou. Não meteu sem querer um 3, não era um 9 que ele queria. É que o 3 e o 9 estão separados por 1, 2, 3, 4, 5. Só 5 teclas é que separam o 3 do 9, percebes? Ele pode ser enganado.
0: Sim, sim.
2: E eu começo a pensar isto. Depois é tipo: o aviso para a senhora que usa saltos altos.
0: Uhum.
2: Neste prédio que faz barulho à noite, eu começo a pensar, eu não sei, já não tenho a certeza. Não tenho a certeza. Queres ver que eu tenho uma dupla personalidade? Trabalho finalmente, eu não sei. Eu começo a achar, eu ando sempre de Birkenstock. Mas a certa altura eu começo a achar, sou eu.
0: Pode ser para mim.
2: Sou eu. Se calhar eu ando a pisar com a Birkenstock, força, no chão.
0: E acham que é saltos altos.
2: E o senhor acha que é saltos altos. Então eu passo por toda a gente no prédio, eu ando normal, vejo uma pessoa, começa a andar em bicos pés. Não, ouça. Eu ando mesmo devagarinho no prédio, atenção. E começa a andar como se fosse a saltar.
0: Sim,
2: tipo,
0: sim,
2: mesmo,
0: sim.
2: Tipo o ladrão nos filmes, sabem?
0: Aquela
2: tipo,
0: pessoa na turma que todos temos que anda em biquinhos de pés.
2: Exatamente.
0: Tu passas a ser essa pessoa.
2: Eu passo a ser esse gajo. Okay. Passo a ser o gajo que anda em biquinhos de pés. Mas isto, eu não vos acontece. A mim acontece-me, tipo, por exemplo, de outro dia cheguei e tinha um papel que dizia: atenção, porque a minha varanda não é nenhum cinzeiro. Sabem essas normais?
0: Sim, sim, sim.
2: Atenção
0: sim.
2: Às beatas, uhum, às cinzas na minha varanda. Eu cheguei lá acima e disse à Carolina: é para nós.
0: Sendo que nenhum dos dois
2: fumou. E ela, nenhum de nós fumou nunca na vida. Eu digo: está bem, mas sei lá. Tu às vezes não fumas, a seguir ao café dá-me uma vontade que eu vou dizer uma coisa. Eu não sei se o senhor não está a sentir isso.

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0: Olivia Rodrigo com Stupid Song a tocar na Cidade FM, faz parte de You Seem Pretty Sad for a Girl So In Love, álbum que é teu, é do mundo, desde dia 12 de junho, disponível para ouvir já em todas as plataformas e também a tocar na playlist da Cidade FM com Stupid Song e Drop Dead. Passam aqui diariamente e, portanto, é aqui também que podes ouvir até às 8 da noite, tarde livre a acontecer, comigo, Leonardo Carvalho e João Miguel Costa. Será assim durante esta semana, até sexta-feira, é com isso que podes contar. E agora, 7 da tarde, vamos à Magazine com a Mariana Serrano.
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2: A desorganização do território florestal contribuiu para os mais de 15 mil hectares que arderam nos últimos 5 dias em Portugal. Quem o diz é o ministro da Administração Interna, Luís Neves. Mais de 15 mil hectares arderam em Portugal nos últimos 5 dias, tendo a área ardida duplicado entre 1 e 5 de julho. É o que revelam os dados provisórios do Sistema de Gestão Integrada de Fogos Rurais. O incêndio que teve início em Vouzela é aquele que mais área consumiu. O presidente da autarquia, Carlos Oliveira, fala em muitos danos.
3: Além deste prejuízo da área ardida, da questão dos prejuízos da agricultura e da floresta, temos também infraestruturas agropecuárias, tivemos uma fábrica que ardeu na zona industrial completamente. Ao nível das infraestruturas públicas, ardeu a nossa reserva botânica de Cambarinho, dos Loendros, que é uma espécie endémica nossa, arderam vários sistemas de abastecimento de água, muita tubagem.
2: O incêndio de Vouzela foi dominado no domingo, permanecem centenas de bombeiros nas operações de rescaldo. Uma réplica gigante da Taça do Mundial em Lego. É esta a nova atração de Nova York. A construção tem quase 8 metros e meio e está na 5ª Avenida com 1 milhão e 300 mil peças de Lego.
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0: Bad Bunny com a nova aula de carne na Cidade FM e a tarde livre contigo até às 8 da noite. Sou Leonor Carvalho e João Miguel Costa.
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0: E continuando a falar sobre há pouco, João, na verdade, aquilo que estavas a reclamar, ou melhor, eu acho que aquilo que tu disseste faz-te uma melhor pessoa do que se calhar tu achas que és. Que é, tu achas sempre que tu é que podes ser feito à geneira. Há pois. Pessoas que se calhar viam aqueles avisos que tu falavas no prédio e pensavam, bem, fui eu e vou esconder até à última. Tu não só não fizeste, mas achas que podes ter
2: sim,
0: feito a fazer.
2: Eu fico mesmo com a ideia. Às vezes é o mais impressionante para mim é quando está mesmo lá explícito qual é a porta.
0: Exato.
2: Da senhora com quem eles estão. Uhum. Ou seja, é um bife. Estão a bifar. Sim. Há dois senhores no meu prédio a bifar e eu acho tipo, estão os dois para mim. Uhum. Tipo, estão um a mandar para o outro para peixe e eu acho que são os dois contra mim. Tipo, está tudo a querer sim. dizer. Eu começo a achar tipo, não sei se eu não estou a conseguir afetar um senhor seis andares acima. Não tenho a certeza, ou seis andares abaixo. Eu fico mesmo nessa dúvida. Eu por acaso gostava de saber, os nossos ouvintes já sentiram isto. Se têm problemas com vizinhança. Porque uhum. eu não tenho problema nenhum com vizinhança. Ou seja, bom. Por exemplo. Às vezes, outra coisa que acontece, imagina, aparece o papel. Uhum. O senhor mete o papel para quem quer que seja. Quando não mencionam, então.
0: Yeah.
2: Oh, não olho para a cara de mais nenhum vizinho.
0: Exato.
2: Nunca mais. Os vizinhos passam por mim. Boa tarde.
0: Isso é a pior coisa que podem fazer, serem vagos.
2: E ao contrário, a pior coisa que eu posso fazer é não lhes olhar para a cara que eles pensam.
0: Foi este.
2: É este campeão.
0: Então, mas olha, se tu sabes a teoria, porquê que fazes isso?
2: É mais forte que eu, pá. Depois eu vou com eles no elevador e vou tipo. Como uma vontade de dizer, olha, não fui eu.
0: que é altamente incriminatório.
2: Não fui eu, que sim. Olha, eu quero lhe prometer, não fui eu que vim pelo elevador com um saco de lixo a pingar e passei no hall também com um saco de lixo a pingar, que aquilo parecia um mesmo pingas de azeite, exatamente igual ao azeite que eu uso em casa. Eu prometo que não fui eu.
0: A deixar a molhanga no hall.
2: Sim.
0: Se tens problemas com a vizinhança, é o 911-978, conta-nos tudo.

0: chama-se Última Dança, Chico Tino e Lucas Maia a tocar na Cidade FM nesse teu regresso a casa. O meu nome é Leonor Carvalho, estás comigo e com João Miguel Costa até às 8 da noite.
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0: Perguntámos-te há pouco se tens problemas com a vizinhança, 911-911-978, WhatsApp da Cidade FM, conta-nos tudo. Diz a André Oliveira, do Porto, os meus vizinhos de cima, às 6 da manhã, usam a casa de banho do quarto para tomar banho e, portanto, eu sou obrigada a acordar tão cedo quando só precisava de acordar às 8. Já lhe expliquei a situação, pedindo para usarem outra casa de banho, mas ignoraram. E olha, aqui está uma situação que eu acho que pode não ser consensual para toda a gente. Porque, será que a outra casa de banho tem banheira, Andréia?
2: Pois.
0: Será que a Andréia sabe mesmo que a outra casa de banho tem banheira e que eles podem lá tomar banho ou não?
2: E epá, e é um bocado chato, tipo, estás a querer definir quando é que as pessoas...
0: Pois é isso, é que se as pessoas trabalharem mais cedo que a Andréia,
2: exatamente,
0: precisam de tomar banho, não é? Ou
2: é
0: então, sei lá, se houver um atestado, olha, desculpe, dizer ao chefe mesmo, olha, eu hoje estou mal cheiroso, desculpem, e colegas, desculpem também, mas é assim. Pronto, a minha vizinha pediu-me que tomasse banho mais tarde, portanto, só quando voltar para casa.
2: Inclusive, agora mudei de prédio, e a minha vizinha odeia mesmo que as pessoas tomem banho.
0: Ela é
2: por
0: contra.
2: Desculpem, eu ando todo badalhoco. Não, pá, se houver essa possibilidade, eu acho que se deve respeitar, mas isso é o mesmo até que viver na própria casa, não é?
0: Pois, claro, como
2: tipo
0: é óbvio.
2: Com alguém, a pessoa faz coisas, tipo, vais à casa de banho à meia da noite, mesmo autocolismo e etc, pode fazer barulho, mas...
0: Olha, isso é uma grande regra, ou não, puxar o autocolismo à noite, sim ou não, eu sempre.
2: Epá, imagina. Fica o perfume.
0: Opá, eu puxo sempre, é o
2: não,
0: que
2: claro,
0: dizer.
2: Não, claro, logo.
0: Pronto.
2: Logo, pá, nem, epá, peço imensa desculpa, se acordas com o autocolismo, pá, é o que é.
0: Eu acho que é melhor acordares com o autocolismo do que... acordares e é que vais acordar logo chateado se eu não puxar o autocolismo.
2: Porra, então. Não, eu acho que nem sequer é essa hipótese. Há malta que faz e não puxa.
0: João, há muita gente que faz isso. Não tenho
2: não
0: dúvidas.
2: Puxa.
0: Sim, não.
2: Mas
0: puxa.
2: Mas número 2.
0: Sim, não
2: número
0: puxa.
2: Número 2 sem puxar.
0: Sim.
2: Isso é insano.
0: Pois
2: é,
0: também.
2: Sem puxar é wild mesmo.
0: Olha, diz o António, olá malta, sou do Norte e no início até achava graça isto acontecer no meu prédio. Os meus vizinhos do andar de baixo começaram a pedir-me, um dia não tinham limões, pediram-me, isto escalou muito rápido, não havia natas depois para fazer um caril, já me pediram várias coisas e já está a chegar a um ponto em que eu já não acho aceitável. A vida não está fácil para ninguém, dizem sempre que depois repõem ou que depois fazem um jantar e convidam, mas é assim, eu não quero ser convidado para nada, eu só quero não ser um Fundo Monetário Internacional para os meus vizinhos. Eu percebo perfeitamente.
2: Eu percebo, isso é aquela que quando ele te vem pedir a primeira vez, tu
0: até ficas feliz.
2: Oh, que fofo, claro, escolheu-me a mim.
0: Claro.
2: Claro que sim, vizinho.
0: Sirva-se do que quiser.
2: Toma uma caixa de ovos, vizinho, precisa de um ovo. Toma, amanhã compro outro.
0: Exatamente.
2: Toma uma caixa de ovos, faça 7 omeletes, leve para amanhã para o almoço para a firma. À 8ª vez é tipo. Não, sim, não tem Mercadona aqui.
0: Exato.
2: Não diz Mercadona na desculpa, espera um bocado qualquer.
0: Sim, sim,
2: mas,
0: sim.
2: Desculpa, certo. Passa a publicidade. Mas é isso.
0: Mas eu digo uma coisa, isto acontece no meu prédio, mas de forma muito saudável. Eu adoro que me peçam um ingrediente para fazer um bolo. E dou com toda a alegria e entusiasmo. Tu vives num prédio onde existe este tipo de cooperação?
2: Não, não estou a par disso. Não aconteceu. Eu atualmente o que me acontece é, por exemplo, eu se chegar agora à casa, mesmo ao chegar, ou tiver aí para casa, me apetecer muito uma coisa, eu achar que não tenho. Hoje em dia dá para mandar vir.
0: Ok, claro que dá.
2: Não, mas é mesmo real. Tipo, hoje em dia tu consegues ir dirigir-te até casa, e no período em que eu me estou a dirigir até casa, durante esse espaço de tempo, também está alguém aí lá a ter com coisas que eu preciso para fazer, por exemplo, um jantar específico que eu quero ou alguma coisa assim.
0: E é isso.
2: Faço
0: que
2: muitas
0: que
2: vezes esse exercício.
0: Olha, eu vou dizer, se for com conta, peso e medida, eu dou.
2: Não,
0: se
2: claro,
0: tiver,
2: isso
0: dou.
2: sempre. Conta,
0: agora,
2: peso e medida,
0: quando começa a ser. É isso, a vida não está fácil para ninguém. Só se for o Sócrates a viver no teu prédio, que ele agora tem 15 mil euros.
2: Sim, está bem. 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

0: Elephant in the Room, o álbum do qual faz parte esta C'est la vie, grande álbum de Richie Campbell, aliás, o meu preferido, posso dizer. Que bom regresso a casa ao som da Cidade FM, comigo Leonor Carvalho e João Miguel Costa, até às 8 da noite.
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0: E olha, a querer saber qual o teu problema, se é que há algum problema com a vizinhança. Não é que eu ou o João vamos resolver qualquer coisa, porque não vamos.
2: Não sei se não vou lá bater à porta. É? Dizer, não, mas se eu estava a comportar-se assim com um ouvinte da Cidade FM, porquê?
0: Zero credível, tendo em conta que há uns minutos dizias que quando os teus vizinhos reclamam de alguma coisa que não necessariamente foste tu a fazer, tu achas que foste, mas tudo bem. Diz a Cristina: olá, sou a Cristina e moro em Sintra, no meu prédio. É um espetáculo todos os dias. Quero dar os parabéns aos meus vizinhos. Às 8 da manhã já começam com um grande concerto de Funaná, porque o descanso dos outros é claramente um detalhe. Para completar o espetáculo, já houve comida que entra no corpo e depois sai na minha janela. Pá, para não dizer vómito, que já disse, entretanto, também. Já houve a mesma substância no elevador e até coisas que às vezes estão dentro do nosso nariz, no espelho do elevador. É um verdadeiro, é um verdadeiro pacote turístico.
2: Mas ela disse nosso.
0: Sim, todos temos.
2: Ah, ok, porque eu pensava que era outras coisas. Pensei que eras tu que fazia antes. Não vou mentir, pensei mesmo que era.
0: Ai, quem diria que viver num prédio podia oferecer uma experiência tão exótica. E também já tive salada mista em cima do meu carro. Salada atirada da janela.
2: Pá, só a perguntar isso, primeiro.
0: Impensável.
2: Pá, ele parece que vive. Parece que os dois vizinhos são duas crianças que os pais deixaram. Dois putos de 7 anos que os pais deixaram.
0: Será
2: em casa eternamente.
0: Será que confirma?
2: Eterno. Mas a minha questão é, Cristina. A minha questão, Cristina, nesta aliteração magnífica é. Já sei. O Funaná, dançar em Funaná de manhã era metáfora para práticas amorosas ou era. Realidade?
0: Ah, não, eu achei que era mesmo Funaná. Funaná, é mesmo pois. O estilo.
2: Que
0: a
2: malta que às vezes tem o Funaná.
0: Que também tem esse hábito de manhã. Pois, não sei.
2: Não era isso. Há malta que tem o hábito de falar da
0: atividade.
2: Exatamente,
0: como
2: de forma.
0: Funaná.
2: Exatamente.
0: Ok, já entendi. Diz a Joana: alô malta, há só uma coisa que eu não gosto que os meus vizinhos façam, e normalmente isto é apenas um problema com os vizinhos que moram no mesmo andar que eu, que é, entendo a questão de quererem chegar a casa e ficarem descalços para não sujar o que alguém limpou, só peço que não deixem os sapatos à porta, eu não tenho de os ver, compreendo.
2: O ver parece-me demasiado picuinhas. Ai, não acredito. Agora tenho que assistir aos merrela de ir fazer um jantar.
0: Então, mas não é verdade.
2: Acho tu, mas agora, cheiros e há.
0: Então,
2: ver está-se bem, mas cheirar, já. Se...
0: Imagina que é tão intenso que nem é preciso pegar nos ténis para cheirar.
2: Mas, de qualquer forma, ver a mim não acho que não devia afetar.
0: Eu acho. Eu não quero estar a ter visitas em minha casa que sobem e tenho de ver outros sapatos.
2: Mas é ver. Tipo, ver é o quê?
0: Mas eu vou-te explicar uma coisa. O hall do prédio é um lugar que é de toda a gente.
2: Mas, claramente.
0: E
2: mas
0: a minha liberdade,
2: só estou a dizer
0: a
2: é
0: minha
2: que...
0: liberdade acaba onde começa a tua, sabes?
2: Claro, e eu respeito isso. Eu só estou a dizer que... É um pouco exagerado, na minha opinião, o ver.
0: Ok, olha, estás-me a chamar tia. Tia,
2: sim.
0: Te

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0: Ritmo a tocar na Cidade FM, Black Eyed Peas com J Balvin. O meu nome é Leonor Carvalho, com João Miguel Costa até às 8 da noite na Cidade FM. E será assim esta semana? É a tarde livre a acontecer.
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0: O que é que também acontece todas as semanas, já não é novidade, Show Me The Money. Na sexta-feira passada não houve quem vencesse, as pessoas estão numa de... Não sei, deve ser cool, se calhar não atender chamadas, eu não sei.
2: Será que é cool não ganhar...
0: No Show Me The Money. Eram 20 mil euros na semana passada. Não preciso, está-se bem.
2: Então pronto, o que é que a malta fez? Ok. 30 então.
0: 30. Continua a crescer, por favor.
2: Parece
0: não
2: que a certa altura o Show Me The Money está a chantagear as pessoas, não é?
0: Pois é.
2: Não aceitas 20, está bem. E 30.
0: Vamos para 30. Ok. 68900, o número para o qual deves enviar a tua mensagem com a palavra vencer. 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É para o 68900. 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E se o telefone tocar sexta-feira, entre as 2 e as 3 da tarde.
2: Show Me The Money, mano.
0: É isto. É atender dentro de 5 toques e, como o João disse, dizer Show Me The Money logo a seguir. Se assim acontecer, são 30 mil euros a voar para as tuas mãos. Prometo que é isto que acontece, não te estou a enganar. Não é dia das mentiras, não há motivo para te estar a enganar.
2: É dia de entregar o ouro.
0: 10 de julho. Ao bandido?
2: Sim. Mas é bandido no bom sentido.
0: Ah.
2: Sabes qual é esse?
0: Não conheço, mas ok.

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0: Digitel e Wetted Gang, álcool e prazer a tocar na Cidade FM. Boa viagem, um excelente regresso a casa. Esta semana é comigo e comigo, Leonardo Carvalho, e com João Miguel Costa. Tarde livre que agora chega ao fim.
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0: Mas não podemos ir embora sem antes dar notícias do paradeiro da Bola FM.
2: Muito importante saber onde é que anda aí.
0: Exatamente.
2: Esse nosso objetivo.
0: Iniciámos esta travessia com o objetivo de passar pelos 18 distritos de Portugal. A Bola já esteve em Lisboa, no Porto, Braga, Viana do Castelo, Coimbra, Aveiro, Guarda, Viseu. E agora sim, parece que estava a dar os graus, as temperaturas para estes distritos. Sinto que, olha, por exemplo, se fores assim para o Alentejo, ainda não temos uma Beja, ainda não temos uma Évora, Castelo Branco também ainda não vi aqui, está neste momento com o Sérgio a bola que vai dar, o Sérgio vai dar a bola ao amigo Francisco sexta-feira para ir para Bragança.
2: Okay.
0: Se por acaso tu ir desse lado tiveres uma viagem marcada ou passares por algum distrito que eu não enumerei recentemente, envia mensagem para o nosso WhatsApp, 911-11-978, que nós falamos contigo e tentamos combinar essa situação.
2: Exatamente, o objetivo é mesmo tentarmos também agilizar a malta que vá passando por distritos, que deixe lá a bola, que agora que vamos para Bragança temos inevitavelmente que voltar, não é?
0: Pois,
2: porque
0: se estamos longe.
2: Não, e estamos no limite, em princípio. Uhum. Não há nenhum acima de Bragança.
0: Sim, sim.
2: Depois já começa a ser a malta que nos eliminou.
0: Exato.
2: Anteontem. E não dá muito jeito.
0: Sim, e também é assim, para conseguirmos cumprir algum objetivo, o objetivo de passar pelos 18 distritos, ainda com Portugal no Mundial, já não será possível cumprir. Portanto, que seja ao menos a bola conseguir passar pelos 18 distritos, não é?
2: Que um dos objetivos seja cumprido, pelo menos.
0: Exato.
2: Relativamente a este objetivo.
0: Exatamente.
2: Mundial.
0: Olha, o programa de hoje acho que foi cumprido e foi bem cumprido.
2: Foi muito bem cumprido.
0: Amanhã estamos de regresso a partir das 4 e às 8 e sem ser amanhã, olha, todos os dias, até sexta-feira. E portanto, obrigado a ti que estiveste aí desse
2: muito
0: lado.
2: Obrigado.
0: E obrigado a João, porque é fácil trabalhar contigo.
2: Leonor, digo o mesmo, é totalmente recíproco. Feliz por voltarmos aqui amanhã e por estarmos a deixar também a minha amiga Catarina
0: descansar um bocado,
2: um bocadinho que ela
0: precisa. Desconfio que se vá fartar rápido, porque ela
2: sim,
0: não consegue, mas é isso.
2: Sim, e também por outro lado, estamos a tirar descanso ao Dani, não é?
0: Sim, sim, sim, exatamente.
2: Isso está a acontecer,
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1: Oi, sumido. Fiquei sabendo que você tá perguntando de mim por aí, né? Você fica pagando de desapegado, mas você não esquece.

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televisão. E acaba aceitando o homem que tem televisão. Acaba assistindo a visão na televisão. Isso, né?

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